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1: São as crises de amor. Música bonita. Eu gosto daquela parte que fala assim: não adianta inventar novos caminhos quando é fácil consertar a velha estrada. Você entendeu, né? Você entendeu o recado aí, né? Pois é. Melhor consertar a velha estrada do que inventar novos caminhos, meu filho. Pois é, às vezes nem aquele caminho bonito que você vê ali não é um caminho da salvação, viu? Pois é, muita calma nessa hora, hein? Ô, gente boa, muita calma nessa hora também na hora de comprar silagem, viu? 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

0: 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Show de bola. Agora são 5 horas e 52 minutos, 5:52. Inclusive, bate o carimbo aí, ó.
1: Confirmado.
0: Renovando a parceria no Rancho 97. Mais um ano de parceria direto aí, ó. Mandou bater diretão. Fala, bate um ano direto aí, Lobão.
1: Confirmado.
0: Beleza, hein?

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1: O anjo do Senhor anunciou a Maria e ela concebeu do Espírito Santo. Ave Maria, cheia de graças, o Senhor é convosco. Bendita sois vós entre as mulheres e bendito é o fruto do vosso ventre, Jesus. Santa Maria, Mãe de Deus, rogai por nós, pecadores, agora e na hora de nossa morte. Amém. Eis aqui a serva do Senhor, faça-se em mim segundo a vossa palavra. Ave Maria, cheia de graças, o Senhor é convosco. Bendita sois vós entre as mulheres, e bendito é o fruto do vosso ventre, Jesus. Santa Maria, Mãe de Deus, rogai por nós, pecadores, agora e na hora de nossa morte. Amém. E o Verbo se fez carne e habitou entre nós. Ave Maria, cheia de graças, o Senhor é convosco. Bendita sois vós entre as mulheres, e bendito é o fruto do vosso ventre, Jesus. Santa Maria, Mãe de Deus, rogai por nós, pecadores, agora e na hora de nossa morte. Amém. Rogai por nós, Santa Mãe de Deus, para que sejamos dignos das promessas de Cristo. Oremos. Infundi, Senhor, vos rogamos a vossa graça em nossos corações, para que nós, conhecendo pela anunciação do anjo a encarnação de Jesus Cristo, vosso Filho, por sua paixão e morte de cruz, cheguemos à glória da ressurreição. Pelo mesmo Cristo, nosso Senhor. Amém.
2: Louvado seja nosso Senhor Jesus Cristo. Que a graça e a paz de Deus, nosso Pai, e de Jesus Cristo, nosso Senhor, estejam com todos vocês e seus familiares. Prezados radiovintes, hoje é quarta-feira, dia 3 de junho, a Igreja celebra a memória dos mártires São Carlos Luanga e seus 21 companheiros. E nós vamos meditar o Evangelho de Jesus Cristo, segundo Marcos, capítulo 12, do versículo 18 ao 27. Naquele tempo, vieram ter com Jesus alguns saduceus, os quais afirmam que não existe ressurreição, e lhe propuseram este caso: Mestre, Moisés deu-nos esta prescrição: se morrer o irmão de alguém e deixar a esposa sem filhos, o irmão desse homem deve casar-se com a viúva, a fim de garantir a descendência de seu irmão. Ora, havia 7 irmãos. O mais velho casou-se e morreu, sem deixar descendência. O segundo casou-se com a viúva e morreu, sem deixar descendência. E a mesma coisa aconteceu com o terceiro. E nenhum dos 7 irmãos deixou descendência. Por último, morreu também a mulher. Na ressurreição, quando eles ressuscitarem, de quem será ela a mulher? Porque os 7 se casaram com ela. Jesus respondeu: acaso vós não estáis enganados, por não conhecerdes as Escrituras nem o poder de Deus? Com efeito, quando os mortos ressuscitarem, os homens e as mulheres não se casarão, pois serão como os anjos do céu. Quanto ao fato da ressurreição dos mortos, não lestes no livro de Moisés, na passagem da sarça ardente, como Deus lhe falou: eu sou o Deus de Abraão, o Deus de Isaque e o Deus de Jacó? Ora, ele não é Deus de mortos, mas de vivos. Vós estáis muito enganados. Palavra da salvação. Amados radiovintes, saduceus e fariseus estavam em desacordo quanto à existência da ressurreição. O primeiro grupo a negava, enquanto o segundo a sustentava. A narrativa dos saduceus parece ridícula, mas no livro de Tobias há o caso de Sara, que se casara 7 vezes e os 7 maridos tinham morrido na noite de núpcias, sem consumar o ato. O final, porém, é diferente do proposto pelos saduceus. A resposta dada por Jesus deslocou o foco da fábula, ao falar da nova condição humana na ressurreição e ao citar uma passagem da lei, única escritura considerada sagrada e normativa para os saduceus. A morte repugna e a ressurreição existe porque Deus é o ser vivente por excelência. É Deus dos vivos e não dos mortos. Afirmar a existência da ressurreição não significa propor uma reedição da vida presente, mas é a oferta da vida nova e eterna em Jesus Cristo. Oremos. Ó Deus, que fizestes do sangue dos mártires semente de novos cristãos, concedei benigno que o campo da vossa igreja, regado pelo sangue de São Carlos do Anga e seus companheiros mártires, produza para vós sempre mais abundante colheita. Por nosso Senhor Jesus Cristo, vosso Filho, na unidade do Espírito Santo. Amém. Meu abraço, amigo, que a bênção de Deus, Pai, Filho e Espírito Santo, desça sobre todos vocês e permaneça para sempre. Fiquem com Deus e até daqui a pouco no programa Fé Católica.
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2: Amados irmãos, amadas irmãs, iniciamos o programa Fé Católica e a nossa catequese sobre a nota doutrinal sobre o valor do matrimônio. Nessa oportunidade, nós vamos ver algumas perspectivas da filosofia e das culturas, sobretudo o pensamento cristão clássico sobre o matrimônio. Em Santo Tomás de Aquino, encontramos um pensamento filosófico cristão que se tornou clássico sobre os fundamentos da monogamia. No terceiro livro da Suma contra os Gentios, sua concepção aparece, sobretudo, sob o perfil filosófico, com raciocínio extraído da teologia natural e de seu conhecimento da biologia da época. A relação conjugal é assim apresentada como um vínculo da ordem natural, uma sociedade do homem e da mulher, ou uma forma de vínculo social inerente à natureza humana que une o homem e a mulher. São Tomás de Aquino sustenta que a monogamia deriva essencialmente do instinto natural, estando inscrita na natureza de todo ser humano. Portanto, ignora as exigências da fé. Na verdade, o homem, por natureza, deseja ter certeza da sua descendência, certeza essa que seria completamente eliminada se vários homens tivessem apenas uma mulher. Portanto, decorre do instinto natural que um homem deva ter apenas uma mulher. Esta união, que consolida o equilíbrio mútuo entre o homem e a mulher, é regida por uma equidade natural. Não há, portanto, espaço para qualquer forma de poliandria, nem para poligamia. Poliandria é o casamento de uma mulher com vários homens. Poliandria é o casamento de um homem com várias mulheres. São Tomás de Aquino define como uma forma de escravidão tanto uma como outra. É também evidente que a dissolução da referida sociedade é incompatível com a equidade. Se, portanto, alguém tomando uma mulher na juventude, quando ela apresenta beleza e fertilidade, a abandonasse mais tarde, na velhice, cometeria uma injustiça contra a equidade natural. Por outro lado, se um homem pudesse abandonar a sua mulher, não haveria uma sociedade de iguais entre o homem e a mulher, mas sim escravidão por parte da mulher. Meu abraço, amigo, a minha bênção, fiquem com Deus e até o próximo programa.
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1: Amados irmãos, amadas irmãs, iniciamos a Novena do Bom Pastor. Sou Dom Félix, bispo da Diocese de Governador Valadares. Sou pastor dessa porção do povo de Deus da região do Vale do Rio Doce. É com alegria, então, que nós iniciamos em nome do Pai e do Filho e do Espírito Santo. Amém. Peçamos perdão. Senhor Jesus, bom pastor, tem compaixão de nós, porque somos pecadores. Não leves em conta as nossas faltas, mas concede-nos a graça de arrepender-nos dos nossos pecados. Converte-nos a ti. Não nos deixes pecar. Não nos deixes cair em tentação. Livra-nos do mal e perdoa todas as nossas culpas. Amém. Façamos o nosso agradecimento. Ó Deus, nosso Pai, nós te damos graças por todo o bem que nos fizeste até agora. Nós te agradecemos pelos imensos benefícios que concedeste a todos nós, seres humanos, e a todas as outras criaturas tuas que estão no céu, na terra e em todo o universo. Por teu Filho Jesus Cristo, Senhor nosso e bom pastor, a ti, nossa ação de graças, a honra e a glória, pelos séculos dos séculos e por toda a eternidade. Amém. Ouçamos a palavra de Deus. Eu sou o bom pastor. Conheço as minhas ovelhas e elas me conhecem, assim como o Pai me conhece e eu conheço o Pai, e dou a minha vida pelas ovelhas. João 10:14. Meditemos a palavra de Deus.

Façamos agora a nossa intenção geral para alcançar a graça de perdoar as ofensas. Ó Deus de bondade, tu que não levas em conta nossas culpas, tu que perdoas a todos que te ofendem, dá-nos um coração manso e humilde, como é o coração de Jesus. Concede-nos a graça de perdoar sem restrições e sem medidas a todos que fazem o mal contra nós. Não permitas que caiamos na tentação de pagar o mal com o mal. Ensina-nos a amar nossos inimigos e a rezar com frequência pelo bem deles. Nós te pedimos por Cristo Senhor nosso. Amém. Façamos agora uma pausa para que no silêncio do nosso coração, com os olhos fixos na imagem do bom pastor, seja feito a ele o pedido de graças que desejamos receber dele por meio desta novena.

0: Oremos. Senhor Jesus, Filho de Deus e Filho de Maria, Tu que és verdadeiro Deus e verdadeiro homem, tem piedade de nós. Senhor Jesus, Tu que és o Cristo de Deus, tem piedade de nós. Senhor Jesus, Tu que és o bom pastor, atende a nossa súplica. Rezemos uma Ave Maria, pedindo à nossa querida Mãe do Céu, que por intercessão dela, sejam recebidas as graças do bom pastor que dele esperamos obter. Ave Maria, cheia de graças, o Senhor é convosco. Bendita sois vós entre as mulheres, e bendito é o fruto do vosso ventre, Jesus. Santa Maria, Mãe de Deus, rogai por nós, pecadores, agora e na hora de nossa morte. Amém. Neste momento, nós vamos abençoar a água. Ó Deus Criador, nós te damos graças porque criaste a água para nos dar vida, saciar nossa sede, para lavar e refrescar nossos corpos, para molhar a terra e fazê-la produzir frutos que nos alimentam e sustentam. Nós te agradecemos pela água do batismo, pela qual tu nos purificas, a fim de que tenhamos uma vida limpa da sujeira do pecado e sem nenhuma mancha do mal. Nós te damos graças, porque por Jesus Cristo, que ofereceu a uma mulher samaritana e continua oferecendo a todos nós a água viva, da qual quem beber nunca mais terá sede, tu sacias a sede de todos os seres humanos. Abençoa, ó Pai, esta água que colocamos em tua presença. Concede a todos que fizerem uso dela tua proteção e a cura de suas enfermidades. Assim como pela passagem dos hebreus pelas águas do Mar Vermelho, tu os libertaste da escravidão do Egito, a todos que usarem desta água, livra-os de todos os males. Nós te damos graças e te pedimos por Jesus Cristo, Senhor nosso. Amém. Façamos agora a nossa consagração ao bom pastor. Ó bom pastor, nós te consagramos toda a nossa vida. A ti confiamos nossas famílias e nossos amigos. Tudo que temos e tudo que somos entregamos a ti. Tu és a fonte da vida. De ti procedem a cura e a libertação de todos os males. Tu és nossa luz e salvação. Queremos ser tuas ovelhas e pertencermos para sempre ao teu rebanho, pois junto de ti encontramos acolhida, paz e segurança. De todos os temores, tu sempre nos livras. Em ti pomos toda a nossa esperança, pois quem em ti espera jamais será decepcionado. Bom e eterno pastor, seguindo a ti com fidelidade, sabemos que após nossa peregrinação neste mundo, seremos recebidos por ti no céu. Lá, conforme tua promessa, viveremos para sempre contigo e teremos a felicidade eterna. Amém. Rezemos juntos a oração que o Senhor nos ensinou, através da qual nós chamamos a Deus de Pai e nos comprometemos a viver como irmãos e irmãs. Pai nosso que estais nos céus, santificado seja o vosso nome. Venha a nós o vosso reino. Seja feita a vossa vontade, assim na terra como no céu. O pão nosso de cada dia nos dai hoje. Perdoai-nos as nossas ofensas, assim como nós perdoamos a quem nos tem ofendido. E não nos deixeis cair em tentação, mas livrai-nos do mal. Amém. Recebamos agora a bênção do bom pastor. Que o bom pastor nos olhe com amor, traga luz aos nossos olhos e serenidade para o nosso coração. Amém. Que o bom pastor nos abrace agora com ternura, de modo que sintamos o afeto do seu divino coração. Amém. Que o bom pastor seja nosso guia, nos faça conhecer sua estrada, nos conduza e conduza nossas famílias pelos caminhos da paz e da felicidade. Amém. Ao bom pastor, a honra, a glória e o louvor para sempre. Amém. Que a bênção de Deus, Todo-Poderoso e rico em misericórdia, Pai, Filho e Espírito Santo, desça sobre todos nós e permaneça para sempre. Amém. Fiquem com Deus.
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1: O Beleza Rush 97, agora 6:16. 6:16, bom dia, meu filho. É isso aí, bom dia pra você, ligado aqui do Rancho 97. Estamos de volta, eu daqui, o Lobão da Madrugada, juntamente com você. E ontem foi aniversário da Dona Marília, viu? Aô, Dona Marília, bom dia pra você, Dona Marília. É, gente boa, presença. Dona Marília, Dona Marília, Dona Marília. Bom, ontem foi aniversário dela, né? Valeu, Dona Marília, parabéns aí mais uma vez, tá? Pelo seu aniversário. Meu amigo Washington Pereira da Fazenda, alô Fazenda, Dona Marília sempre nos dá moral, né? Ela tem um ônibus lá que ela leva todo mundo, dois ônibus, né? Sempre onde a gente vai, ela tá sempre aí com a gente. Um abraço pra você, muito obrigado, viu? Tá certo, beleza pura, hein? Bom dia, Lobão, manda um abraço aí pra turma de Alvarenga, tá todo mundo ligadinho em você. Alô, Alvarenga, Alvarenga. Oba, tem que marcar um prós aí com a gente, uai. Esses meninos aqui, gente, é o forró bom demais. Esses meninos aqui são bons demais, menino. Você tá doido? Né? Quando veio aqui, quando eles estiveram aqui no Prosa, mas foi um sucesso danado, viu? Danado. O homem tem a garganta limpinha, rapaz, mas só você vendo, viu? Vamos marcar outro Prosa aí, sim, se Deus quiser, uai. Tranquilo, meu filho. Vamos marcar assim, uai. Bom, são 6:18. Hoje é dia 3 de junho de 2026. Bom dia! E daqui a pouquinho tem.
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1: Beleza, daqui a pouquinho, hein?

0: Aê, menina, essa é daquelas das boas, hein? Não vai mais embora, se você for alguém chore, se alguém sou eu. É o Amado Batista, essa aí é boa do Amado Batista, hein? Essa todo mundo conhece, hein? Ô, beleza, hein? Pois é, agora são 5:05, 5:05, vou pro intervalo. Daqui a pouco tem charada do Lobo, hein?
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8: Ô, oh, beleza. E hoje tem, eu tirei aquela de onde? Que o pessoal tava confundindo tudo com o Lobão da Madrugada, né? Tu tava vindo pra cima de mim, filho, não vou mudar essa charada aqui. Aí eu mudei. 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Kit de mangueiras, tá bom? 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Quando é que a mosca não entra numa casa, hein? Quando é que uma mosca não entra numa casa? Quando é, hein? 3271-1977. Quando é que a mosca não entra numa casa? Bem, hein? E aí? E aí? Por quê? Quando é que uma mosca não entra numa casa? E por quê? Por quê, hein? 3271-1977. Pode ligar aí, tá valendo.

0: Vamos lá, Vapé, pega o telefone e liga aí. Quando é que uma mosca, não entra em casa, hein? Quando é que uma mosca não entra numa casa, hein? Quando é? 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Alô, bom dia. Bom dia, quem fala?
1: É o Hélio, de Central Santa Helena.
0: Hã?
1: Hélio, de Central Santa Helena.
0: Hélio, de Central de Santa Helena?
1: Isso aí.
0: Beleza, tempo pra ele, produção. Hã?
1: Repete a pergunta, Lobão.
0: Ih, já levou cepado. Quando é que uma mosca não entra numa casa?
1: Quando é que a mosca não entra numa casa? Quando dá telha de aranha.
0: Falei com você? Aí. Repete comigo.
2: O lobo é um perigo.
0: Oi?
3: O lobo é um perigo. Ai, socorro, é um lobo.
1: Ai, socorro, é o
0: meu. É, né? Valeu, um abraço. Bom dia. Vamos lá, tem mais gente aí, produção? Tem mais... Alô, bom dia. Alô? Oi. Cadê, produção?
4: Bom dia.
0: Bom dia, quem tá falando?
4: Litiane, do bairro Veracruz.
0: Ô, Litiane, tudo bem com você?
4: Tudo jóia.
0: Beleza, vai responder a charada?
4: Sim.
0: Bela, vamos lá então, tempo para ela, produção.
4: A mosca não entra numa casa quando ela é desmascarada.
0: Desmascarada. Dó. Aê, repete comigo.
2: É um perigo.
4: O lobo é um perigo.
3: Ai, socorro, é o lobo.
4: Ai, socorro, é o lobo.
0: Valeu, bom dia. O dó. Ô, gente, aqui você pode participar também aqui pelo WhatsApp também. Pode ligar no WhatsApp também, viu? É 99891977 para participar da charada agora, né, produção? Nós vamos atender o telefone fixo e também atender, né, pelo WhatsApp também. Pode ligar aqui aí, a produção aqui fala, arrumou um jeito aqui, pô, você pode participar também pelo WhatsApp, viu? É, pode ligar 3271-1977, que é o fixo, ou também pelo WhatsApp 99981917, tá? Fala comigo aí. Quando é que a mosca não entra numa casa, hein? Quando é que uma mosca não entra numa casa? 3271-1977 ou 99891977. 99891977. Tá bom? Pode ligar aí. Liga aí. Fala comigo aí. Repete, fala comigo. Pra você ganhar aqui essa mangueira, né? Essa mangueira aqui é show de bola. 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Para você participar da charada. Como é que é, produção? Acabou o tempo já? Mas não, ué. Já acabou o tempo? Acabou o tempo, hein? Porque tem um minuto de saúde na sequência aí, né? Hoje é dia do minuto de saúde, então hoje é mais corrido.
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2: 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Tá na hora aí do Minuto Saúde. No oferecimento aí do Laboratório Labell, doutor Elson já está às postos aí, ó. pode pegar o pé, pega aí pra ele, produção, o fone pra ele, pega o fone pra ele. Aí, assim, tá ok, a altura do fone, tá ok, doutor Elcio?
3: Ok, Lobo.
2: Ah, beleza, então. Vamos então pro Minuto Saúde.
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2: Bom, doutor Elcio, é o seguinte, né? Hoje nós vamos falar de uma coisa assim que todo mundo, né, já fez pelo menos uma vez na vida, né? Que é tomar um remédio por conta própria, né? Agora, doutor Elcio, qual que é o perigo, né, da pessoa se automedicar, fazer automedicação, né? Entendeu? Se automedicar, vamos dizer assim. Qual que é o perigo disso aí, doutor Elcio? Bom dia.
3: Mais uma vez, bom dia, Lobo.
2: Bom dia, bom dia.
3: Bom dia aos ouvintes da rádio 97.7 FM. Olha, Lobo, é mais comum do que a gente imagina, né? A automedicação, né, é um hábito, uma cultura do Brasil. A pessoa sente uma dor de cabeça, já vai logo tomando um medicamento para dor.
2: Uhum.
3: Uma gripe, uma dor nas costas.
2: Entendi.
3: E já vai direto na farmácia e pega algo que tem em casa, uhum, da família. Então, o problema é, isso traz riscos sérios. Traz mesmo.
2: Mas você tá doido, é perigoso mesmo. Agora, doutor Elcio, né? Se o remédio já ajudou antes, por que, né, não pode tomar de novo?
3: Porque nem sempre o sintoma é a mesma coisa.
2: Uhum.
3: Às vezes a dor de cabeça pode ser só cansaço.
2: Entendi.
3: Mas também pode ser pressão alta, por exemplo.
2: Uhum.
3: Né? Então, você vai tomar um remédio para dor de cabeça, mas na verdade você tem que tomar é para pressão.
2: Uhum.
3: Né? Se não tem um diagnóstico, fica meio complicado.
2: Entendi.
3: Então, uma dor no estômago, por exemplo, pode ser algo simples. Ou pode não ser, pode ser uma gastrite, uma úlcera, até uma situação mais séria, né?
2: Entendi.
3: Então, quando a pessoa toma um remédio sem saber a causa, ela mascara o problema.
2: Entendi.
3: E muitas vezes adia o diagnóstico.
2: Uhum. Agora, doutor Elcio, é aquele famoso antibiótico guardado em casa, hein? Muita gente faz uso, né?
3: Vixe. Esse é um dos maiores perigos. Antibiótico não é para qualquer coisa. Dor ou gripe. Primeiro que gripe é vírus, não trata com antibiótico, né?
2: Entendi.
3: Antibiótico é para tratar bactéria.
2: Uhum.
3: Quando usado de forma errada, pode causar resistência bacteriana e depois, quando a pessoa precisar realmente de usar um antibiótico, pode ser que esse não tenha mais efeito, já tem uma resistência ali instalada.
2: Uhum. E sobre a questão também dos anti-inflamatórios, né? Quer dizer, o pessoal toma muito, né? Para dor nas costas, né? Por exemplo, né?
3: Sim. Em excesso, eles podem causar problemas do estômago, aumentar a pressão arterial e afetar os rins. Principalmente em quem já tem alguma doença crônica instalada, né?
2: Nossa senhora, aí dá ruim. Agora, doutor Elcio, quando é que a pessoa... Tipo assim, tem gente que faz muita mistura vários medicamentos, né? Então, quando a pessoa faz isso aí, doutor Elcio, mistura aí os medicamentos...
3: É outro risco grande.
2: Uhum.
3: Tá? Às vezes ela toma um remédio para pressão.
2: Entendi.
3: Outro para dor, outro para gripe. E aí pode haver o que a gente chama de interação entre eles.
2: Uhum.
3: Isso pode diminuir o efeito de um ou potencializar demais o efeito do outro.
2: Entendi. Agora, né, doutor, o ideal mesmo é nunca tomar medicamento por conta própria, né?
3: O ideal é sempre buscar, né, uma orientação médica ou farmacêutica. Hoje em dia, Lobo, a assistência farmacêutica, né, elas estão, assim, bastante ativas nas farmácias. As farmácias são obrigadas a ter um farmacêutico ali, que é um profissional que entende o ramo e então deve-se procurar um farmacêutico. Não fazer o uso indiscriminado e por conta própria não é o correto, não. Tá?
2: Entendi. Dá um exemplo aí, doutor Elcio.
3: Por exemplo, a pessoa vive cansada e toma vitamina por conta própria.
2: Sim.
3: Tá? É uma situação. Mas a causa pode ser outra. Por exemplo, uma anemia, um problema na tireoide.
2: Entendi.
3: Diabetes, que a gente fala sempre aqui. Então, só através de um exame laboratorial que pode esclarecer isso aí, tá? Então, fica a dica aí.
2: Então, quer dizer, então, que o exame, né, ajuda até a evitar remédios desnecessários, né?
3: Com certeza. O diagnóstico correto evita tratamento errado.
2: Uhum.
3: E saúde não é adivinhação, né? É investigação, é conhecimento, né? Então é tempo de estrada.
2: Com certeza. Agora é muito importante isso, viu, doutor Elias? Porque às vezes, né, a gente quer resolver rápido, mas pode complicar lá na frente, né? Tipo assim, qualquer dorzinha, vai lá, toma um medicamento, coisa e tal, isso lá na frente pode causar alguma complicação, né?
3: Exatamente, Lobo. Então, cuidar da saúde, uhum, exige responsabilidade. O barato pode sair caro.
2: Com certeza.
3: Falando de remédio, né?
2: Uhum.
3: De saúde, né? Não tratar apenas o sintoma.
2: Entendi.
3: Né? Tratar a causa. A gente fala muito isso.
2: Uhum.
3: E a causa, a gente descobre com investigação séria, com responsabilidade,
2: uhum,
3: e com a orientação médica adequada, ok?
2: Ok, e o abraço?
3: Bom dia, Lu.
2: Bom dia, bom dia. E o abraço de hoje vai para quem, doutor Elcio, senhor?
3: Hoje eu quero mandar um abraço especial para a equipe de saúde lá de São Félix de Minas. Uhum. Secretária Érica.
2: Conheço,
3: toda a equipe lá, né?
2: Gente boa.
3: Pessoal bacana, viu, Lobo?
2: Gente boa, conheço.
3: Meninas, um abraço para vocês aí, todo o pessoal de São Félix de Minas. E da região, né? Uhum. Os ouvintes aqui da rádio, todos. Fiquem com Deus e até a próxima quarta-feira, se Deus quiser.
2: Beleza. 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
3: Obrigado pelo carinho.
2: Tá certo, então. Bom, Minuto Saúde volta na quarta-feira, se Deus quiser, tá bom? Vamos lá, então. Minuto Saúde.
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0: Olha o denguinho, denguinho aí, denguinho. É o milionário José Rico. Muito bem. Bom, vamos aqui deixar bom dia pra quem tá nos ouvindo, quem nos dá moral aí. Bom dia, Choninho. Choninho de cima tá ligado com a gente em peso, hein? Alô, Choninho. Alô, Marilac também. Marilac também tá curtindo a programação. Agora tá todo mundo de boa, só descansando aí depois da festa maravilhosa aí, né? Da padroeira de Marilac, Santa Luísa. É, muitos shows grandiosos aí que deixou todo mundo, como diz o outro, né? Até de perna pro ar aí, pra tirar as bolhas do pé, de tanto que dançou aí, né? Com shows, né? Na festa de Marilac. Um abraço aí pro Aldo. Alô, Aldo França. E também, né, no mesmo período também teve a festa aqui, né, o Festival do Quiabo em Alpercata, né, também teve shows bons, onde a rádio foi a rádio oficial do evento, né, inclusive aí eu quero deixar um abraço aí pra todo o pessoal de Alpercata, é o Festival do Quiabo que foi sucesso total, viu, beleza, então tá aí, ó, Festival do Quiabo e a festa de Santa Luísa. A padroeira de Marilac. Aô, beleza, hein? Bom dia pra todo mundo aí.
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1: Beleza! Rancho 97. Bom, agora 7:02, 7:02. E quem é o locutor até as 8? Fala comigo!
2: É o Lobo! É o Lobo! É o Lobo!
3: Faz um pi!
1: Ih, menino, não tem pix não, só depois da Copa do Mundo lá que tem pix. Beleza pura, agora 7:03, 7:03. Bom dia, bom dia, bom dia, bom dia, bom dia, bom dia, Marlene, Marlene do Córrego Vermelho, sintonizada aí com a gente, um grande abraço, pessoal da Poaia também, bom dia. Bom dia, Janaína da Barra do Cuieté, alô Barra do Cuieté. Barra do Cuieté, onde tem o nosso amigo, né? É, o, como é o nome dele? O Renato Vasconcelos, é. Rapaz, esse homem, não sei se ano não, né? Mas eu já participei de duas cavalgadas lá na fazenda aí do Geraldo Vasconcelos, o Renato Vasconcelos. Rapaz, o homem matou 4 boi pra fazer churrasco aí pra todo mundo, viu? Tudo 0800, viu? O homem é bruto mesmo, hein? Um abraço aí, Renato Vasconcelos. Eu não sei se esse ano vai ter, né? Se vai ter a cavalgada lá. Mas a cavalgada do homem fica bruta, viu? Comida tudo de graça, viu, menino? É, Renato Vasconcelos, grande abraço aí pra você, muito obrigado, viu? 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
1: Hoje é quarta-feira, véspera de feriadão. Hoje é dia 3 de junho de 2026. E até as 8, quem é o locutor?
2: 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É isso mesmo, é o Lobo! É o Lobo!

0: 7:37.
1: Alamão, quantas horas?
2: Olha a hora agora, 7:07, 7:07.
1: Alamão, quantas horas?
2: Já falei, 7:07.
1: Alamão, quantas horas?
2: Já falei.
1: Alamão, faz um pix.
2: Não tem, né? Pede pix pro Wilson Dias.

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12: Beleza! 97 FM, a sertaneja do leste de Minas. Bom, daqui a pouquinho tem o Rádio Show com Wilson Dias, trazendo aí aquele tema, né? Em que muita gente sempre participa aí. O pessoal participa, né, da sua resposta aí na enquete do dia. E vamos saber qual vai ser o tema de hoje. Daqui a pouco você fica sabendo, tá bom? Então aí é novidade aí dentro aí do Rádio Show. Mas é isso aí, né, gente? A gente tem que estar sempre mudando, né? A cada dia, sempre criando algo novo, né? Entendeu? Quando eles falam assim, mas a pessoa sumiu, vamos supor, igual na música mesmo. Quando o artista grava uma música só e pronto, né? Ele acha que aquela música vai fazer ele ficar sempre no topo a vida inteira. Tipo assim, não faz, né? Não compõe outras músicas. E o cara, quando ele põe uma música ali pra tocar, que tá fazendo sucesso, ele já tem que ter outra já do forno. Assim que aquela já estiver babando, né? Ficar enjoada, já tem outra nova já pra entrar aí. E aí vai, daqui a pouco o cara tá estourado aí, né? Com várias músicas que já estão na boca do povo. Olha só, né? As músicas mesmo do Roberto Carlos, né? Do Djavan, né? Zezé de Camargo e Luciano, esses cantores aí, né? Que tem essas músicas que estão estouradas aí, ó. Fizeram sucesso já nas décadas de 90, 2000 e aí vai. Pois é, todo mundo canta, por quê? Sempre um sucesso atrás do outro, né? Pra ninguém ficar aí. Fica aquela coisa assim, vamos dizer, né? A pessoa enjoou da música e pronto. Tem aquele artista de uma música só também, de um sucesso só, que faz uma música só e some do mapa, né? Pois é. Então tem que estar sempre criando aí, compondo novas músicas, pra estar sempre aí em evidência, né? 7:17.

0: Esse foi pra mim um dos melhores momentos ainda da carreira do Gino e Gino, viu? Foi esse período aí, esse DVD que eles gravaram lá em Divinópolis, né? Ao vivaço aí, ó. Essa foi a época em que o Rick, né, tava produzindo aí o trabalho da carreira do Gino e Gino. O homem era bruto mesmo, hein? O Rick, o homem era bruto, hein? O homem era bruto. Ô, gente, olha, bruto mesmo é quem passar lá na nossa querida loja de pesca, né? 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
1: 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Ô, beleza! 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
7: Um abraço aí pros meus amigos Luciano e o Indy, né? Trabalhando aí na reforma da toca da sogra, menino, né? Tem logo, vai ter franquinha na panela pra comemorar, Deus, aí, né?
8: Não tá mais aqui.
7: A estreia da nova toca, né? Toca da sogra aí, ó. É, tu tá lá trabalhando aí na reforma. Ô, beleza, hein? Vai ter franguinha. Alô, Índio, alô, meu amigo Luciano, um abraço pra vocês aí, viu?

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0: Rádio Notícias, primeira edição, com meu amigo Sávio Scaravelho. Sávio, bom dia, tudo bem?
1: Bom dia, meu amigo Lobão da Madrugada. Bom dia pra você que nos acompanha na Mundo Melhor FM. Um abraço pra galera que nos ouve também, radiomundomelhor.com.br. E a turma que tá acompanhando a gente também pelo aplicativo. Nessa quarta-feira, 3 de junho de 2026, Lobão da Madrugada, você está... Se você está ouvindo esse som, é o som do feriado que está chegando entre nós, rapaz. Olha só, amanhã é feriado, Lobão da Madrugada.
0: Feriadão amanhã, né? Isso é uma alegoria.
1: É, Lobão da Madrugada já se prepara, né, para curtir o feriado depois do programa, né, Lobão da Madrugada? É. Bacana demais. Ó, seguinte, gente, hoje o dólar está custando R$5, o euro está cotado a R$5,82. E para você que está saindo de casa agora, vamos saber como fica a nossa véspera de feriado.
2: Previsão do tempo.
1: A quarta-feira vai ser de sol com algumas nuvens. Tem previsão de chuva bem leve em algumas cidades do leste de Minas, segundo o Climatempo. Na cidade de Bugre, a mínima prevista é de 18 e a máxima é de 26 graus. Em Mantena, a temperatura varia entre 15 e 27 graus. E em Governador Valadares, mínima de 19 com máxima de 27 graus.
0: Meu amigo Sávio Scaravelho, a gente começa aqui falando sobre trânsito, né? Sabe o que, Scaravelho, uma pergunta que eu te faço. Tem operação da polícia sendo lançada hoje, né? Inclusive deu o nome, né? De olho no feriado, né? Como diz, outro feriado.
1: Pois é, Lobão da Madrugada, de olho no feriado, a Polícia Militar Rodoviária... Ainda não, a Polícia Militar Rodoviária está lançando hoje a mega operação Corpus Christi 2026, de olho no feriado. Com ações ininterruptas, 24 horas por dia em todo o estado de Minas Gerais, a operação vai até o próximo dia 7 deste mês e será desenvolvida em integração com outros órgãos de segurança pública e fiscalização com o objetivo de promover a segurança viária, reduzir acidentes de trânsito e combater a criminalidade nas rodovias estaduais e federais delegadas. Segundo a polícia, Lobo, o foco das fiscalizações vai ser a repressão e a combinação de álcool e direção, álcool na direção mediante utilização de bafômetros, combate ao tráfico de drogas e outros crimes nas rodovias, monitoramento e controle de velocidade por meio de radares móveis e também realização de abordagens sistemáticas em pontos estratégicos das malhas rodoviárias. No leste de Minas Gerais, a Polícia Militar, inclusive, Lobo, vai usar os drones para poder fiscalizar as rodovias, né, e poder identificar quem estiver fazendo ultrapassagens em locais proibidos. Então, pessoal, aí, ó, fica atento porque fiscalização tá nos céus também, viu?
0: Tá de olho.
1: É, lançamento oficial vai ser 8 horas da manhã no posto da Polícia Militar Rodoviária, lá no quilômetro 145 da BR-259. Tem que ficar de olho, hein, Lobão da Madrugada?
0: Verdadeiro olho de águia, né? Olha, cerca de 780 mil veículos, cerca de 738 mil veículos devem passar pelas rodovias da Ecovias, né, Rio Minas, durante o feriado de Corpus Christi, né, rapaz?
1: Isso mesmo.
0: É muita raça, hein?
1: É, realmente, bastante, né? Quem pretende aproveitar, né, o feriado de Corpus Christi para cair na estrada já pode se programar. A estimativa é que cerca de 738 mil veículos circulem pelos trechos administrados pela Ecovias Rio Minas entre os dias 3 e 8 de junho, com fluxo maior no sentido Rio de Janeiro. Os momentos de maior pico devem se concentrar principalmente na quinta-feira, quando o volume chega a cerca de 130 mil veículos em todo o trecho, com destaque para o sentido Minas Gerais. Já no retorno do Bom da Madrugada, domingo, dia 7, deve concentrar o maior fluxo, com cerca de 139 mil veículos, principalmente no sentido Rio de Janeiro. Com mais movimento nas rodovias, se planejar com antecedência ajuda a evitar imprevistos e torna a viagem mais tranquila, gente. A concessionária reforça a importância de atenção aos períodos de maior movimento e de uma condução segura durante todo o trajeto.
0: Agora, vamos falar aqui de saúde, né? Olha, falar aqui do Lira, que aponta aí que 4,1% dos imóveis em Valadares tem focos, né, do Aedes aegypti.
1: Isso mesmo. Segundo a Secretaria Municipal de Saúde, divulgou nessa segunda-feira os resultados do segundo levantamento de índice rápido do Aedes aegypti, o Lira, de 2026. Os dados coletados entre os dias 18 e 22 de maio revelam que 4,1% dos imóveis vistoriados no município apresentaram focos do mosquito transmissor da dengue, zika e chikungunya. O número representa uma redução em comparação com o primeiro levantamento do ano realizado em janeiro, quando o índice de infestação predial estava em 5,2%. Apesar da trajetória de queda, o cenário atual ainda acende o alerta das autoridades sanitárias, pois o indicador mantém o município classificado na faixa de alto risco para a ocorrência de surtos e epidemias. De acordo com as diretrizes do Ministério da Saúde, o patamar considerado seguro e de baixo risco para a transmissão dessas arboviroses é de até 1%.
0: E agora, voltando aqui para a estrada, né? Olha, mais de 330 mil veículos vão passar pela BR-381 no feriado de Corpus Christi, né?
1: Isso mesmo, Lobo. A expectativa é de que mais de 330 mil veículos circulem pela rodovia entre hoje e domingo. O maior movimento deve ser registrado no domingo, quando cerca de 25 mil veículos são esperados na rodovia, refletindo o retorno dos motoristas após o feriado. Hoje, véspera do feriado, deverá ser o segundo dia mais movimentado, com previsão de aproximadamente 20 mil veículos trafegando pelo trecho concedido. Para garantir maior fluidez ao tráfego nos períodos de maior movimentação, a nova 381, que é a concessionária que administra a rodovia, vai adotar restrições temporárias às obras programadas. Hoje, por exemplo, Lobo, os serviços e obras que causam interferência no tráfego serão suspensos a partir de meio-dia. Já amanhã, dia de Corpus Christi, e também no domingo, não haverá intervenções na rodovia. Já na sexta e no sábado, as atividades seguirão normalmente. Os trabalhos serão retomados na segunda-feira, a partir de meio-dia.
0: Bom, e vamos falar aqui, né, da morte, né, do ex-prefeito de Santana do Paraíso, Raimundo Anísio, né, Botelho. Esse era conhecido como Mundico, né? Isso mesmo?
1: Isso mesmo, Lobão da
0: Madrugada. Morreu aos 87 anos, né?
1: Isso, morreu ontem o ex-prefeito de Santana do Paraíso, Raimundo Anísio Botelho, conhecido como Mundico. Ele tinha trajetória marcada pela atuação política no município e foi um dos participantes do processo de emancipação política da cidade. Durante a sua gestão, entre 2001 e 2004, esteve à frente de ações em diferentes áreas da administração pública e permaneceu como uma das principais lideranças políticas da história do município. Em razão do falecimento, o prefeito Bruno Morato decretou luto oficial de 7 dias em Santana do Paraíso. O decreto municipal, publicado ontem, destaca os relevantes serviços prestados por Mundico ao município, além de sua participação e articulação no processo de emancipação da cidade.
0: E agora vamos falar de esportes, meu amigo Salve Scarabelli. A gente começa falando da Pantera.
1: É, classificado antecipadamente para a segunda fase da Série D, o Democrata volta aos trabalhos hoje, pensando no último compromisso da primeira fase da competição. Após a vitória por 3-1 sobre o Rio Branco do Espírito Santo no último domingo no Mamudão, o elenco ganhou 2 dias de folga e inicia a preparação para encarar o Real Noroeste. O confronto vai ser no dia 14 de junho, 5 da tarde, em Águia Branca, no Espírito Santo. Para a partida, a Pantera vai ter retornos importantes. Depois de cumprirem suspensão pelo terceiro cartão amarelo, o técnico Cícero Júnior, o atacante Tomazel e o volante Gabriel Vieira ficam novamente à disposição. Já o meia-atacante William Mococa desfalca a equipe após receber o terceiro amarelo diante do Rio Branco. E aí, Lobo, com 16 pontos, o Democrata está liderando o grupo A12, está empatado com o Tombense, mas tem vantagem no número de vitórias. São 5 contra 4 do adversário mineiro. E já está garantido no mata-mata. O time valadarense busca fechar agora a primeira fase na liderança e chegar embalado para a próxima fase da Série D.
0: E agora vamos falar aqui do Cruzeiro, né? Cruzeiro tem encontro com o procurador em BH e acelera negociação por lateral argentino.
1: Uai. Isso mesmo, nós estamos falando de negociações para contratar o Gabriel Rojas, do Racing da Argentina. O defensor é o principal alvo da Raposa para a lateral esquerda. As tratativas estão em andamento há algumas semanas e ganharam novos capítulos recentemente. Inclusive, no último fim de semana, o procurador do jogador esteve em BH e se reuniu com um membro da Cúpula Celeste responsável por conduzir a negociação. Para contratar o Rojas, o Clube Celeste inicialmente ofereceu US$4 milhões, ou seja, mais de R$20 milhões ao Racing da Argentina, que negou, mas manteve a possibilidade viva. O Clube Celeste formalizou uma segunda proposta e não pretende recuar na movimentação, informação divulgada inicialmente pelo GE e confirmada pelos nossos parceiros da Itatiaia. Lobão da Madrugada.
0: Ok, meu amigo Sávio Scarabelli.
1: 7h53, outras notícias logo mais às 9 da manhã, também radiomundomelhor.com.br e nas redes sociais, @radiomundomelhor97. Ô Lobo, bom dia pra você.
0: Oi, pra você também.
1: Boa véspera de feriado pra nós.
0: Valeu, valeu, obrigado. Esse é o Sávio Scarabelli.
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0: Essa é a reflexão do dia, ô, beleza, hein? E aí, tá ouvindo a gente aí, tá esperando? Pois é, véspera de feriadão, né? Estamos juntos aí nessa manhã. Manhã que, como diz, quase encerrando aí, né, o nosso Rancho 97 nessa manhã de quarta-feira. Olha, você tem que ser um lutador, lute por aquilo que você tanto deseja. Porque sabe, o bom lutador, ele não desiste, né, da batalha, mas ele ganha fôlego, cria ânimo e retorna, né, para a guerra. Entendeu? Então, olha, não desista, né, de lutar pelos seus sonhos, porque, né, alcançado, o Senhor dá forças. Ao abatido, ele dá ânimo, e ao triste, ele dá alegria para viver. Então, declare todos os dias que você é mais do que um vencedor, tá? Pense nisso. Você tem uma quarta-feira, né? Uma quarta-feira aí cheia de bênçãos, vitórias, né? Para você e sua família, que Deus ilumine a cada passo do seu caminho. Porque é o que eu sempre digo, né? Olha, se o barco estivesse cheio de peixes, será que o Pedro teria deixado Jesus entrar? Nem, será? Se o barco estivesse cheio de peixes? Pedro era pescador, né? Foi um dos discípulos, né? Um dos apóstolos de Jesus. Então, olha, será que se o barco estivesse cheio de peixes, será que Pedro deixaria, né, Jesus entrar? Porque às vezes é assim, né, gente? Às vezes Deus permite, né, que a gente passe por momentos e situações difíceis, porque só assim damos lugar a Ele na nossa vida, né? Pense nisso e tenha um ótimo dia.
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0: Acorda pra vida, meu filho. Uma coisa que eu sempre digo: não existe dia ruim para quem nem entende que acordar já é uma vitória.

0: É isso aí, existe uma força, existe um poder. Começar o dia assim, sempre sorrindo pra vida, com muita alegria, ouvindo Wilson Dias.
1: O Wilson Dias.
0: Faz um pix. Ô Wilson Dias, bom dia.
2: Bom dia Lobão, bom dia a todos do rancho, né? Bom dia com alegria, ouvindo o Wilson Dias, estamos chegando, gente.
0: Rapaz, eu tava vendo aquela cena daquela moça sendo retirada, né, do mar, sem a perna, que coisa, hein?
2: Triste, ela, né, cara?
0: Foi...
2: É assustador, né?
0: O médico disse que mulher atacada por tubarão no Recife já saiu do mar sem a perna, rapaz, que coisa, hein?
2: Cena forte,
0: foi o segundo ataque, teve um jovem de um garoto, né, de 11 anos também, o mesmo ataque também, perdeu a perna também. Que coisa, hein? Você sabia que você nunca ouviu falar que um tubarão, né, devorou uma pessoa. Já ouviu?
2: Ele come só um pedaço? Como é
0: que, não, o que acontece? A carne humana não faz parte do, né?
2: Do cardápio dele,
0: não faz parte. Tanto que você pode reparar que a pessoa leva uma mordida, ele, assim que ele sente que não é, né, não faz parte do habitat dele, ele solta. Só que aí faz um estrago,
2: já,
0: né?
2: Fez um estrago.
0: Então, o que ataca, o tubarão ataca muito ali, né? Os, como é que fala? Surfistas, né? E lá de baixo ele olha e ele imagina como se fosse uma foca, né? E ele vem com tudo. Só que aquele que dá a mordida vê que a carne humana não faz parte aí do cardápio dele, solta. Só que aí...
2: Aí já era,
0: pois é.
2: Muita
0: aí.
2: Calma nessa hora.
0: É lá que você falou que ia passar a série, né?
2: Não vou mais. Vou não.
0: Você falou que ia pra lá.
2: Vamos mudar a rota.
0: Vamos mudar. Pois é.
2: De jeito nenhum, gente.
0: E agora, o Wilson Dias. Chegou aquele momento. Fala pra gente.
2: Aquele momento. A enquete, o nosso assunto, o nosso tema de hoje.
0: Wilson Dias.
2: Fala, Lobão.
0: Você acha que os filhos têm que seguir a mesma profissão dos pais?
2: Tá aí, né, Lobão? Tá aí algo pra gente conversar, né? E ouvir também o pessoal.
0: Uhum.
2: Porque tem várias profissões, né?
0: Isso.
2: Tem várias profissões. Uhum. E às vezes, né, o jogador de futebol mesmo, às vezes o pai não quer que o filho...
0: Não quer que o filho seja. É. E às vezes o filho também não puxa o mesmo talento do pai.
2: Puxa o mesmo talento, tem essa coisa, né? Acha que deve incentivar a seguir a mesma profissão ou uma outra.
0: Deixar ele escolher. E aí?
2: O que você acha?
0: E aí, o que você acha, hein?
2: Grava um áudio e manda pra gente aí,
0: pois
2: viu?
0: É. Você acha que os filhos devem seguir a mesma profissão dos pais?
2: Sim ou não, dê a sua opinião. Isso. Fala pra gente, grava um áudio bem legal e manda pra cá através do nosso WhatsApp.
0: Mas o Lobinho vai ser locutor, não sei não, mas sei que ele fala demais. Pois é. Então tá aí, gente, ó, mais uma de hoje aí do assunto do dia com Wilson Dias, hein? Só você gravar e mandar. Qual que é o número mesmo? Repete aí.
2: 999-89-1977. Facinho, pode mandar pra cá.
0: Ok, então, valeu.
2: Valeu, vai deitar, vai descansar.
0: Até amanhã, se Deus quiser.
2: Isso aí.
0: Valeu.
2: Valeu.
0: Tchau. Tchau.

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2: Bom dia com alegria. Ouvindo Wilson Dias, sou eu mesmo a partir de agora. Manhã de quarta-feira, coração da semana, dia 3, já em 3 de junho de 2026. Bom demais estar aí com você, em casa, no carro, no trabalho, no seu cantinho especial. Você que acompanha a gente pela internet, por este mundão afora aí. Bom dia. Daqui a pouquinho vamos falar de esportes. Isso mesmo, seleção brasileira, né? Os últimos preparativos, tem um amistoso antes, né? Pois é, estreia sábado, dia 13 de junho contra o Marrocos, vai ser 19h, né? O Brasil aí na Copa do Mundo 2026. Detalhes e muito mais, os times, né? Série A aí deu uma parada, né? Aquelas férias e depois da Copa volta todo mundo, mas enquanto isso, a gente conta aí quem tá no departamento médico, quem tá saindo, quem tá chegando, a gente fala tudo. Gente, às 9 tem Rádio Notícia, trazendo as informações aqui da nossa cidade, né? Previsão do tempo, amanhã feriadão aqui em Governador Valadares, né? Isso. Bom dia. Manda mensagem 33999891977. E a enquete de hoje, você acha que os filhos têm que seguir aí a mesma profissão dos pais? É, ou tem que ter escolha? Isso, conta aí, o que que você acha? Hã? Você acha que os filhos têm que seguir a mesma profissão dos pais? Conta pra mim, grava um áudio bem legal e manda pra cá, 33999891977.
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2: Apaixona muita gente. Country Beach, Rio Negro e Solimões, 8 e 8.

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0: Aí, Fiduma! Fiduma e Jeca! Isso mesmo é o nome dessa dupla, né? Fiduma e Jeca, bora viver! Letra bacana essa, hein? Bora pra vida! Country Beach foi a primeira de hoje, Rio Negro Solimões, apaixona muita gente. É o nosso rádio show, começando! 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
0: Isso mesmo, no ar o nosso Rádio Show, e com a enquete de hoje, você acha que os filhos têm que seguir a mesma profissão dos pais? Conta pra gente aí, grava um pequeno áudio, viu, gente? No máximo 30 segundos, 30 e poucos segundos, tá bom? Aí dá pra todo mundo participar, tudo certinho, tá? Então grava um áudio bem legal, o que que você acha, dê a sua opinião, um pequeno áudio aí, no máximo 35 segundos, 36 segundos, manda pra cá, é um prazer ter você aqui nas ondas da Mundo Melhor, quero ouvir a sua voz. Fernando em Sorocaba, Luan Santana, Everest, 8:15.

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0: Tá aí, Fernando Sorocaba e Luan Santana. Luan Santana, Everest, teve Fidume Jeca, teve Country Beat, 8:19. Muito bom dia, bom dia, bom dia. Continue participando, gente, a nossa enquete de hoje. Você acha que os filhos têm que seguir aí a mesma profissão dos pais ou não? É, dê a sua opinião, fala aí, já tem ouvinte aqui pra falar com... Fala aí, Rômulo! Rômulo também tá ligado. Fala, menino!
1: Bom dia, Wilson Dias. Fala aqui, é o Rômulo Guilherme. Os filhos não têm que ter a mesma profissão do pai, não, mas a maioria segue, né? Filho de peixe, peixinho é, né? Filho de polícia, realmente, geralmente vira polícia. Filho de pedreiro, normalmente vira pedreiro. É assim que funciona o mundo, né? Forte abraço, meu querido.
0: Valeu, valeu, Rômulo. Tem mais aqui, Eni Silva, do bairro Santa Rita. Fala, menina.
2: Sim, Wilson Dias. Meu nome é Eni Silva, de Santa Rita. Eu acho que os filhos devem seguir sua própria vontade, porque talvez eles fazem o que os pais fazem e não são realizados. Então, eles fazendo o que eles gostam, eles vão fazer por amor, né? E serão bem felizes na profissão. Um abraço, fica com Deus.
0: Valeu, valeu. Tem isso também, né, gente? Tem isso. Tem aquilo também que o pai não conseguiu ser e quer que o filho seja, né? A mãe também não conseguiu chegar, agora é a vez da filha, né? E trabalha em cima, força, faz de tudo. Pois é, dê a sua opinião aí. Você acha que os filhos têm que seguir a mesma profissão dos pais, hein? Conta pra gente, grava um áudio bem legal, um pequeno áudio, no máximo 40 segundos aí. Manda pra cá o seu nome, de onde você tá falando, tudo certinho. E manda pra Mundo Melhor, manda pra Sertaneja. 97 FM. 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
0: Mundo Melhor, 8:22.
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10: Muito bem, estamos de volta e continua o nosso rádio show. Bom dia para você, seja bem-vindo. Vem para cá, vem para Mundo Melhor, vem para Sertaneja do Leste de Minas. Daqui a pouquinho vamos falar de esporte, gente. Já falando, olha, Atlético bate recorde histórico de convocados para a Copa do Mundo. Pois é. Detalhes daqui a pouquinho eu conto pra você, hein? Já falando mais aí do Galão da Massa, que deu uma parada, né? Copa do Mundo chegando, mas de novo, né? Depois volta aí com força total. 8:27, já mandou o seu áudio aí participando da nossa enquete? Isso, bombando. E você acha que os filhos têm que seguir a mesma profissão dos pais? Dê a sua opinião. Fala pra gente. Panda, é sucesso? Tá aqui no Mundo Melhor. Baqueado. 8:28 agora.

0: Uma salva de palmas, Murilo Ru.
1: Valeu, Goiânia.
2: É, Murilo.
1: Que delícia, tamo cara, junto. Tem que respeitar.
0: Que é isso?
1: Moda boa, que moda boa, que moda boa.
3: Tá aí, Bruno Rosa, na sua sertaneja, na sua sertaneja. Isso, gente, manda mensagem, pede a sua música, aquele alusão aí pra quem você quiser e ajuda a gente a comandar aqui o nosso rádio show, participar da nossa enquete, né? A nossa enquete de hoje é assim, ó. Você acha que os filhos têm que seguir a mesma profissão dos pais? Sim ou não? Dê a sua opinião, fala pra gente. Tem aqui o nosso ouvinte, Ranielson. Ranielson é caminhoneiro, né, esse menino? Fala aí, fala aí.
4: Bom dia. Meu nome é Janiel, sou caminhoneiro, estou passando de passagem aqui em Governador Valadares. Estou vindo de São Paulo e um destino ao Pernambuco. E gostei de ouvir sobre a enquete aí, sobre a profissão dos filhos, seguir a mesma dos pais. No meu caso, como caminhoneiro, meu filho sempre fala de seguir minha profissão. Eu apoio e incentivo a outra. Pelo descaso que nós temos nas estradas, a forma de atendimento, a forma que somos tratados. Então, por isso e outras, para não ficar tão longo o áudio, preferia hoje incentivar outra profissão ao meu filho. Mas amo o que faço.
3: Valeu, valeu, Raniel. Só abraço pra você, meu amigo. Boa viagem, bom trabalho aí, né? Isso. Tá ligado? Tá curtindo a nossa Mundo Melhor Sertaneja do Leste de Minas. Vai até lá longe curtindo. 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
1: Isso mesmo, a sertaneja do leste de Minas. Faltando 17 para as 9 da manhã. E a gente continua. Agora tem saudade, né? Tem Zezé de Camargo e Luciano voando sem asas.

0: Meu, saudade, deu vontade de te ver. Genigena, aqui na sua sertaneja. Tô voltando. Ainda teve saudade com Zezé de Camargo e Luciano, voando sem asas. Gente, faltando 9 minutos apenas para as 9 da manhã. Tá na hora de falar de esportes.
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0: Muito bem, no apito do árbitro. Bora! Atlético bate recorde histórico de convocados para a Copa do Mundo. O Atlético atingiu um feito inédito em sua trajetória ao garantir 4 jogadores convocados para a mesma edição da Copa do Mundo. Com as listas oficiais divulgadas por Paraguai e Equador, o clube mineiro superou sua marca anterior e terá representações de Júnior Alonso, Alan Franco, Ângelo Preciado e Alan Minda no torneio que ocorrerá na América do Norte. Entre os convocados, Júnior Alonso, embora esteja de saída do clube, chega com uma das lideranças da seleção paraguaia, enquanto Alan Franco aparece como peça que consolida entre os titulares do Equador. Além disso, Preciado e Minda atuarão em uma das seleções sul-americanas mais competitivas da atualidade. O recorde anterior do Galo havia sido estabelecido em 1982, na Espanha, quando 3 atleticanos defenderam a seleção brasileira naquele período. Foi Luizinho, Toninho Cerezo e Éder integraram o nostálgico elenco de Tele Santana, considerado até hoje um dos mais talentosos da história. Desde então, o clube seguiu revelando e cedendo jogadores para seleções ao redor do mundo. No entanto, nunca havia alcançado uma participação tão expressiva em uma mesma edição do Mundial. Outro aspecto que chama a atenção é a presença cada vez mais frequente de estrangeiros do Atlético em Copas do Mundo. Antes da atual edição, apenas 2 jogadores de fora do Brasil que defendiam o clube haviam participado do torneio. O goleiro uruguaio, Ladislau Mazukiezic, em 1974, e o lateral paraguaio Cáceres, em 2010. Para esta Copa, o número cresce com 3 equatorianos e 1 paraguaio. Muito bem, daqui a pouquinho a gente volta falando mais de esportes, mais de futebol, aqui no Rádio Show.
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1: Na sertaneja, na certa aí, gente, acerta comigo. Horário de Brasília, 9:02. Daqui a pouquinho tem rádio notícia, tem informação, tem ouvinte no ar também, participando da nossa enquete, hein? Você acha que os filhos devem seguir a mesma profissão dos pais, hein? Tem que seguir? Sim ou não? Dê a sua opinião. Fala aí, grava um áudio bem legal.
8: Ai, ai, ai, meu.
1: E vem pra cá participar da nossa Rádio Mundo Melhor.
8: Não, não, não.
1: Jorge Matheus e Henrique Juliano, chonei demais.
9: Não.

0: Leandro e Romário, lançamento, essa é novíssima, né? Participação dos meninos Ícaro e Gilmar, Corações Egoístas. Antes teve Jorge Matheus, Henrique Juliano, Chorei Demais. 9:04. Bom dia. Manda mensagem, participa da nossa enquete. É um prazer estar aí com você, em casa, no trabalho, no carro, no seu cantinho especial, onde quer que se encontre. 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
1: Muito bem, hora de informação aqui na Rádio Mundo Melhor. Ele já chegou aqui, Sávio. Bom dia, meu amigo.
2: Bom dia, Wilson. Bom dia para você que nos acompanha na Mundo Melhor FM. Agora em Governador Valadares, 9:06 desta quarta-feira, 3 de junho de 2026. A Polícia Militar Rodoviária lançou na manhã de hoje a mega operação Corpus Christi 2026, com ações ininterruptas 24 horas por dia em todo o estado de Minas Gerais. A operação vai até o próximo dia 7 deste mês e vai ser desenvolvida em integração com outros órgãos de segurança pública e fiscalização, com o objetivo de promover a segurança viária, reduzir acidentes de trânsito e combater a criminalidade nas rodovias estaduais e federais delegadas. Segundo a polícia, o foco das fiscalizações será a fiscalização e repressão à combinação de álcool e direção mediante utilização de bafômetros, combate ao tráfico de drogas e demais crimes nas rodovias, monitoramento e controle de velocidade por meio de radares móveis e a realização de abordagens sistemáticas em pontos estratégicos das malhas rodoviárias. No leste de Minas, a polícia vai usar drones para reforçar a fiscalização. A Prefeitura de Valadares, por meio da Secretaria Municipal de Saúde, divulgou os resultados do segundo levantamento do índice rápido do Aedes aegypti, o Lira, de 2026. Os dados coletados entre os dias 18 e 22 de maio revelam que 4,1% dos imóveis vistoriados no município apresentaram focos do mosquito transmissor da dengue, zika e chikungunya. O número representa uma redução em comparação com o primeiro levantamento do ano, realizado em janeiro, quando o índice de infestação predial estava em 5,2%. Apesar da trajetória de queda, o cenário atual ainda acende o alerta das autoridades sanitárias, pois o indicador mantém o município classificado na faixa de alto risco para a ocorrência de surtos e epidemias. De acordo com as diretrizes do Ministério da Saúde, o patamar considerado seguro e de baixo risco para a transmissão dessas arboviroses é de até 1%.
1: Previsão do tempo. Muito bem, véspera de feriadão, o que que o pessoal pode esperar do tempo, Sávio?
2: Quarta-feira vai ser de sol com algumas nuvens e previsão de chuva leve no leste de Minas, segundo o Climatempo. Em Bugre, a mínima prevista é de 18 e a máxima é de 26 graus. Em Mantena, a temperatura varia entre 15 e 27 graus e em Valadares, mínima de 19 com máxima de 27 graus.
1: Neste momento, 23 graus.
2: Em Valadares, 9:08. O Rádio Notícia volta a partir das 10 da manhã. Outras notícias em nossas redes sociais. @RadioMundoMelhor97 e no site radiomundomelhor.com.br. Até já.
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1: Bom dia, gente. Bom dia, meu amigo. Bom dia, minha amiga. Ótima quarta-feira, coração da semana. Véspera de feriado, dia 3 de junho. Tem aniversariante hoje. Alguém colhendo mais uma rosa aí no Jardim da Vida. Parabéns, felicidades pra você. Muitos anos de vida. Deus abençoe, muita saúde, muita paz. Quero saber nomes, viu? Manda aí, conhece alguém, amigo, parente, colega de trabalho? Pode, chama no zap aqui, ó, 99989-1977. Manda aí a sua homenagem também, tá? E participa da nossa enquete. Você acha que os filhos devem seguir aí a mesma profissão dos pais, hein? Sim ou não? O que que você acha? Grava um áudio e manda pra cá, manda pra Mundo Melhor. É de Brito e Samuel. E o romance Rosa.

0: Gustavo Mioto, na Rádio Sertaneja do Leste de Minas, e a boiadeira Ana Castela. Ô, princesa, ô, princesa. Antes teve Bruno e Barreto, né? 40 graus de amor. Ed Brito e Samuel e Romance Rosa. 9 horas 24 minutos. Gente, a nossa enquete de hoje, hein? Isso, já mandou áudio. Olha, grava um áudio bem legal. No máximo aí 40 segundos e manda pra gente, viu? Você acha que os filhos têm que seguir a mesma profissão dos pais? O que você acha? Fala aí, Alice da Fazenda Ipanema.
1: Bom dia, eu sou a Alice aqui da Fazenda Ipanema, Córrego do Cedro, aqui. Eu acho que o filho, ele não deve seguir a mesma profissão do pai. Se ele quiser, sim. Se for um caso que ele tiver a mesma vocação, o mesmo dom, tudo bem, não tem nada de errado. Mas às vezes o filho não tem o mesmo dom que o pai. Então, ele deve seguir aquilo que acha que é melhor para ele, que ele acha que ele tem capacidade de fazer. Por exemplo, meu marido é vaqueiro. Meu filho não quis ser vaqueiro, ele quis ser caminhoneiro, ele gosta de dirigir, entendeu? Não que seja errado seguir os exemplos do pai, mas às vezes não tem o dom. Bom dia, um abraço.
0: Valeu, um abraço. Alice, Fazenda Ipanema, Córrego do Cedro, um alusão pra todo mundo aí. Do Vale do Sol 2, fala Isa.
2: Bom dia, Wilson. É a Isa do Vale do Sol 2, tudo bem com você? Ô Wilson, eu acho que eles não devem seguir a mesma profissão do pai, né? Porque tem que deixar eles mesmos decidir o que eles querem ser no futuro. Então, falou Wilson, obrigada. Um abraço, com Deus.
0: Valeu. Fazenda Santo Antônio, Santo Antônio do Pontal. Fala aí, Itamar.
3: Bom dia, Wilson, tudo bem? Aqui é o Itamar, da Fazenda Santo Antônio, Santa Tropical. Amei essa enquete, sabe? Eu acho que o filho, ele querendo, sim, e a função do pai. Mas ele tem outros caminhos, cursar, seguir uma comunicação, quiser ficar no critério dele, entendeu? Eu acho muito justo se ele quiser, mas também não opino, não. Tudo pra mim, entendeu? Obrigadão aí, meu irmão. Um abraço. Toca pra nós aí, Gino, Gênio. Tô voltando, se possível, pro meu irmão.
0: Valeu, Itamar. Um abraço. Todos aí das fazendas, né? Muita gente curtindo, acompanhando a nossa programação. Agora de Alpercata, Renilda, lá do Córrego Preto. Fala aí.
4: Bom dia, Wilson. Tudo bem com você? Aqui é a Renilda do Córrego Preto, zona rural de Alpercata. Tem filho que segue, sim, a profissão do pai. A gente dá o estudo, faz de tudo para ele se formar, ser alguém melhor na vida, ter um serviço melhor na vida. Mas eles, é a opção deles seguir a profissão do pai. Aqui em casa, meus filhos todos seguiram a profissão do pai. Meu marido mexe com verdura e eles também mexem com verdura. É a vontade deles, né? Mas a gente não pode ir contra a vontade deles. Tchau, tenha um bom dia. Bom trabalho.
0: Valeu, obrigado. Bom dia, Renilda. Agora da cidade de Periquito, a Rosa. Tá gostando das enquetes, não é isso, Rosa? Fala aí.
5: Oi, Wilson, bom dia. Sou a Rosa de Periquito. Gostando de participar dessa enquete, viu? Aqui, os filhos hoje deveriam sim puxar a profissão dos pais, né? Mas nem todos, né, seguem, né? Mas olha meus filhos mesmo. Eu sou cozinheira e nenhum deles me puxaram, não, é pra você ver, né? E cada um tem a sua profissão. Uma é cabeleireira, a outra é manicure e assim por diante, né? Mas é isso aí, né? Obrigado, viu, Wilson?
0: Valeu, Rosa. E você, meu amigo, minha amiga, o que você acha? Você acha que os filhos aí têm que seguir a mesma profissão dos pais? Sim ou não? Quero ouvir você, ouvir a sua voz aqui nas ondas da Mundo Melhor.
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0: Na Sertaneja do Leste Minas, 9h32. Daqui a pouquinho vamos falar mais de esportes, hein? Já já aqui no Rádio Show. Agora Eduardo Costa e lançamento, né? Essa é a nova. Imagina eu.

0: Estrelinha, estrelinha, de Paulo e Pauline e Marília Mendonça, né? A inesquecível, saudosa e inesquecível Marília Mendonça. Simone Mendes, saudade proibida, Eduardo Costa, música nova, imagina eu. 9:41, tudo bem com você? Tudo certinho? Tá curtindo, tá gostando? Gente, a nossa enquete de hoje, hein? Participa aí, manda o seu áudio, no máximo 40 segundos, viu? Um pequeno áudio aí de 40 segundos, dê a sua opinião. Você acha que os filhos têm que seguir, né? A mesma profissão dos pais? Hein? O que que você acha disso? Ou aquele pai que fica insistindo pro filho ser aquilo que ele tentou ser e não conseguiu, né? Ou que ele tem que ter opção, tem que deixar amadurecer, saber realmente o que que ele tem, o que que ele gosta, né? O dom, o chamado, hein? Fala pra gente, grava um áudio bem legal, manda pra cá seu nome, de onde você tá falando, dê a sua opinião hoje sobre a enquete. Você acha que o filho tem que seguir a mesma profissão dos pais, hein? Conta pra mim. Vamos pro intervalo comercial, daqui a pouquinho a gente volta trazendo mais músicas, mais sucessos e daqui a pouquinho, sai daí não, de jeito nenhum.
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0: Aqui sim, a Sertaneja no Leste de Minas, 9:48. Tudo bem com você? Tudo certinho? Tá de boa? Tá curtindo aqui? Um abraço, ótima quarta-feira, coração da semana, manda mensagem, aquele feliz aniversário, né? E participa também da nossa enquete. Você acha que o filho tem que seguir aí a mesma profissão dos pais, hein? Conta pra gente, dê a sua opinião. Essa falta também de mão de obra, você acha que é o filho que... O pai que tem um filho, o pai pedreiro, né? Tem um filho aí, ele não quer seguir a profissão de pedreiro, não quer seguir a profissão de vaqueiro, né? De caminhoneiro, de operador de máquina, seja a profissão que for, ele tá buscando algo melhor, né? E essa coisa toda, né? Você acha que sim ou que não? Dê a sua opinião, o que que aconteceu com você aí na sua família, os seus pais... Conta pra gente, eu quero ouvir você, a sua voz, a sua opinião, aqui na Rádio Mundo Melhor, a Sertaneja. Giovanni Carreiro, Giovanni Carreiro, ei!
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Tá aí, Bruno e Marrone, Bruno e Marrone, por um minuto na Rádio Sertaneja. Faltando 3 apenas para as 10, gente. Daqui a pouquinho tem Rádio Notícia, tem informação.

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5: A Sertaneja do Leste Minas, 10 horas 2 minutos. Daqui a pouquinho tem Rádio Notícia.
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0: Guilherme Benuto, Hugo e Guilherme, haja colírio, aqui no Rádio Show da Sua Sertaneja. Bom dia, gente, bom dia, boa quarta-feira, coração da semana, véspera de feriadão, eita coisa boa. Continua mandando aí o áudio, né, participando da nossa enquete. Você acha que os filhos, né, que o filho aí tem que seguir a mesma profissão dos pais, hein? O que que você acha? Grava um áudio, né, seu nome, sua localidade, manda pra cá, participa da nossa enquete aqui do nosso Rádio Show.
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0: Muito bem, hora do nosso Rádio Notícia. E agora com o nosso repórter Pedro Cláudio. Bom dia, Pedro.
3: Bom dia, Wilson, ouvintes da 97. Mais uma edição do Rádio Notícia nesta quarta-feira. Wilson, antes, vamos conferir a temperatura na cidade neste momento.
0: Neste momento, 24 graus, Pedro.
3: Muito bem, a nova 381 estima um aumento significativo no fluxo de veículos durante o período prolongado, né, do feriadão de Corpus Christi. A expectativa é de que mais de 330 mil veículos circulem pela BR-381 entre esta quarta-feira e domingo. O maior movimento deve ser registrado no domingo, quando cerca de 25 mil veículos são esperados na rodovia, refletindo o retorno dos motoristas após o feriado. A quarta-feira, véspera do feriado, deverá ser de segundo dia mais movimentado, com previsão de aproximadamente 20 mil veículos trafegando pelo trecho concedido. Para garantir maior fluidez ao tráfego nos períodos de maior movimentação, a concessionária adotará restrições temporárias às obras programadas. Nesta quarta-feira, os serviços e obras que causam interferência ao tráfego serão suspensos a partir do meio-dia. Já nesta quinta-feira, dia de Corpus Christi, e no domingo, não haverá intervenções na rodovia. Na sexta-feira e sábado, as atividades seguirão normalmente. Os trabalhos serão retomados na segunda-feira, a partir do meio-dia. Além da suspensão estratégica das obras, a nova 381 reforçará suas equipes operacionais para atender ao aumento da demanda. Minas Gerais já contabiliza mais de 31 mil casos confirmados de dengue em 2026. Os dados foram divulgados nesta semana pela Secretaria de Estado de Saúde e mostram que, até o momento, o estado registra 31.303 confirmações da doença. Além disso, o número de casos prováveis já passa de 63 mil, chegando a 63.056 notificações. De acordo com a Secretaria, fatores como a alta capacidade de adaptação do mosquito Aedes aegypti ao ambiente urbano e a circulação de diferentes sorotipos do vírus ajudam a explicar o aumento dos registros da doença. Mesmo com os números elevados, a pasta informa que a incidência da dengue em Minas Gerais segue dentro do comportamento esperado para esse período do ano, marcado historicamente por maior ocorrência de casos. As autoridades de saúde reforçam a importância da prevenção com a eliminação de recipientes que possam acumular água parada e servir de criadouro para o mosquito transmissor. O Rádio Notícia volta com mais informações em uma hora. A produção foi de Sávio Scarabelli. A apresentação, Pedro Cláudio. 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
1: Bom dia, com alegria. Ouvindo Wilson Dias, sou eu mesmo. 10 horas 13 minutos, 10 e 13, gente. A gente continua assim. E lembrando da nossa enquete, hein? Quero ouvir você, a sua opinião hoje. Você acha que o filho deve seguir aí a mesma profissão dos pais? Hein? Que você acha? Grava aí. E manda pra cá o seu nome, tudo certinho, de onde você tá falando, dê a sua opinião. Participa aqui da nossa enquete. 10 e 13, Matheus e Cauã, Lauana Prado, Admita.
2: Vocês precisam admitir alguma coisa.

0: Valeu demais,
1: Nando. Nando Moreno, Nando Moreno, Rio Negro e Solimões, aqui na sua sertaneja. Alô, Vanderlei. Vanderlei tá no centrão aí, tá ligado? Sempre ouvindo aqui a Mundo Melhor. Nesse Vanderlei, bom dia, meu amigo. Bom dia, bom dia. Gente, a nossa enquete, hein? Bombando, bombando. Você participando aí de toda a região. Seja bem-vindo, seja bem-vinda à Rádio Sertaneja. Você acha que o filho deve seguir aí a mesma profissão do pai, hein? O que você acha? Manda pra cá. Fala, Daniela de Itaiumi.
2: Bom dia, Daniela de Itaiumi falando aqui. Eu não acho que o filho ou os filhos devem exercer a mesma profissão dos pais apenas porque os pais exercem. Cada pessoa nasce com um dom, né? Se o filho, o pai for um médico e o filho achar que tem o dom para ser médico, para cuidar das pessoas também, tudo bem. Mas caso contrário, né? Cada um é livre para fazer e trabalhar da maneira que acha melhor.
1: Isso aí, valeu, Daniela. Alô, Itaiumi, um abraço para toda a região aí. E aqui também a Edna, fala, menina.
3: Bom dia, é a Edna. Eu acho que não. Acho que não é obrigada a seguir a carreira do pai, não, porque geralmente a profissão do pai, às vezes, ou da mãe, não é a mesma que o filho quer seguir, não é legal. E às vezes faz uma coisa para agradar o pai e a mãe e não é feliz naquela profissão. O bom é a gente trabalhar do que a gente gosta.
1: Isso mesmo, fazer o que gosta aí nem parece trabalho, né? Valeu, Edna. Obrigado, menina. Alô, Maria. Maria, prima aí do bairro Nossa Senhora das Graças. Fala aí.
4: Bom dia, sim. Tudo bem? Aqui sobre a enquete de hoje, a minha opinião é essa. Eu acho assim, que cada um tem direito de ter a sua escolha. Hoje, geralmente tem pais, igual tem médico, às vezes é fazendeiro, outros mais, né? Quer que o filho segue a mesma carreira, né? Tenho a mesma profissão, mas nem sempre o filho quer aquela profissão do pai, quer outra coisa que ele gosta de fazer. E às vezes a profissão do pai é uma profissão boa, mas não é aquilo que ele quer para ele. Ele não gosta daquilo, entendeu? Então a minha opinião é essa. Eu acho que sim, cada um tem o direito da sua escolha, não tem que seguir só porque o pai é, entendeu? A mãe é, isso não. Um bom dia, cheio de saúde, paz, semana abençoada, um feriado abençoado pra você. Tchau, obrigado. Fique com Deus.
1: Tchau, obrigado. 10:25. E aí, o que você acha, hein? Dê a sua opinião também. Grava o áudio, manda pra cá. Você acha que o filho deve seguir a mesma profissão do pai? Sim ou não? Dê a sua opinião.

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12: É sertaneja, a sua melhor companhia. 10:30, gente, 10:30. Bom dia, bom dia. Pablo Tomara.

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1: Muito bem, de volta aqui na Rádio Mundo Melhor.
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1: E continua o nosso programa, o Rádio Show, o show na sua manhã, o show da música sertaneja, muita informação. Gente, daqui a pouquinho vamos falar do Cruzeirão cabuloso, né? Olha, Cruzeiro formaliza nova proposta ao Racing por Gabriel Rojas. Detalhes daqui a pouquinho, 97 FM nos esportes. Tem aqui também a nossa enquete de hoje. Você continua participando. Você acha que o filho deve seguir aí a profissão do pai ou tem que ter a escolha? O pai não tem que interferir, tem que deixar o dom aflorar. Conta pra gente, grava um áudio bem legal e manda pra cá seu nome, a sua localidade, dê a sua opinião e participa aqui com a gente da Rádio Mundo Melhor. 10:43, Luan Pereira.
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0: Leandro, Leandro e Romário, Ícaro e Gilmar, corações egoístas aqui na sua sertaneja. Bom dia, gente, bom dia, bom dia, bom dia. A nossa enquete de hoje, daqui a pouquinho mais ouvinte no ar, participando aqui. Isso, você também pode mandar e grava o seu áudio e manda pra cá, dê a sua opinião na nossa enquete. Na sequência agora tem o nosso Rádio Notícia, é hora de informação.
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0: Mundo Melhor 11:04.
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1: Muito bem, hora de informação aqui na Mundo Melhor, ele já chegou, Sávio, bom dia.
2: Bom dia, Wilson, bom dia para você que nos acompanha na Mundo Melhor FM, estamos de volta com mais uma edição do Rádio Notícia, que começa falando sobre uma granada artesanal que foi localizada em Valadares, gente. O Batalhão de Operações Policiais Especiais, o BOP de Belo Horizonte, desarmou uma granada artesanal em Governador Valadares nesta terça-feira. Segundo a Polícia Militar, o artefato foi localizado em um lote vago no bairro Bela Vista. A granada não possuía numeração e era feita com um recipiente metálico, semelhante uma botija, contendo material explosivo e um sistema de acionamento. O artefato foi destruído de forma controlada. A polícia investiga a origem do material. Morreu nesta terça-feira o ex-prefeito de Santana do Paraíso, Raimundo Anício Botelho, conhecido como Mundico. Ele tinha trajetória marcada pela atuação política no município e foi um dos participantes do processo de emancipação política da cidade. Durante sua gestão, entre 2001 e 2004, esteve à frente de ações em diferentes áreas da administração pública e permaneceu como uma das principais lideranças políticas da história do município. Em razão do falecimento, o prefeito Bruno Morato decretou luto oficial de 7 dias em Santana do Paraíso. Quem pretende aproveitar o feriado de Corpus Christi para cair na estrada já pode se programar. A estimativa é que cerca de 738 mil veículos circulem pelos trechos administrados com vias de 39 mil veículos, principalmente no sentido ao Rio de Janeiro. Com mais

0: movimento nas rodovias. Se planejar com antecedência ajuda a evitar imprevistos e torna a viagem mais tranquila. A concessionária reforça a importância de atenção aos períodos de maior movimento e de uma condução segura durante o trajeto. Em Valadares, 11 horas e 7 minutos, o Rádio Notícia volta a 1 da tarde. 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Até mais.
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Bom dia, bom dia, bom dia, com alegria, sempre, sempre ouvindo o nosso rádio show. Isso, obrigado, gente. Daqui a pouquinho tem mais ouvinte no ar falando da nossa enquete, hein? Alô, Isa, Isa do Vale Sol 2, alôzão aí pro Fábio Júnior, Fábio Júnior Maridão, né? Isso, tá ligado, tá curtindo aí. Alô, Fábio Júnior, a Isa pediu pra você entrar em contato com ela agora, meu amigo. Um abraço pra você aí, 11 horas 13 minutos. Alô, Fernanda, Fernandinha do Nova Vila Breta, você tá ligadinha. Thiago, lá do Corre do Bananal. Alô, Jampruca, alô, Jampruca. Isso, Thiago, aí a Márcia, né? Um abraço. Tem mais aqui, ó, quem tá ligado, quem tá curtindo, Marli, Marli Gomes, de Matias Lobato. Rasta chinela, eita forrozinho bom, hein? Solidão mora ao lado. Chinela.

0: linda, linda, linda, linda, Eduardo Costa, na sua sertaneja, Rasta Chinela Solidão mora ao lado, é o nosso rádio show, 11 horas 20 minutos, isso, e a enquete de hoje, olha, você acha que o filho tem que seguir a mesma profissão dos pais, hein? Conta aí, fala comigo, Charles, Charles Cowboy, fala menino.
1: Bom dia, Wilson Dias, na paz de Deus, rapaz, é complicado falar sobre isso aí, rapaz. Porque eu acho o seguinte, eu acho que qualquer profissão que o filho buscar fazer, o pai vai sempre apoiar, entendeu? É um dever do pai, né? O pai vai sempre apoiar. Quando o filho trabalha na mesma profissão do pai, eu creio que o pai fica feliz também demais. Eu, por exemplo, eu fiz um monte de coisa que não tem nada a ver com a profissão do meu pai. Porque meu pai é pedreiro, mas hoje, graças a Deus, eu trabalho pedreiro. Eu já tenho uns 16 anos. Eu parei de montar no boi, rodei, assim, deu uma aliviada, né? Uma maneirada, num vivo do rodeio e das outras coisas que eu fazia, e me tornei profissional na área nessa área. Graças a Deus, eu tenho orgulho, porque meu pai, ele viveu muito tempo trabalhando de pedreiro, profissional nessa área, e hoje me considero um profissional, entendeu? A gente trabalha aí, faz o serviço, graças a Deus até hoje ninguém nunca reclamou, e eu acho que quando o filho segue a profissão do pai, é bom, mas se não seguir, o pai vai apoiar da mesma forma. Eu falo porque muitas das vezes eu pensei, eu não quero isso aqui pros meus meninos, não.
0: Valeu, valeu, Charles Cowboy, sempre ligado, sempre curtindo aí ao Mundo Melhor. Agora do Córrego São Domingo das Dores, fala da Lizete Quintanilha.
2: Bom dia, aqui é da Lizete Quintanilha, do Córrego do São Domingo das Dores. Aqui, minha opinião, eu acho que os pais não devem interferir na profissão dos filhos, eles sabem o que faz, tem que deixar por conta deles, pais não devem interferir no que eles querem. Passa uma música aí do Gustavo Lima pra mim.
0: Deixa comigo, vamos tocar o embaixador daqui a pouquinho. Você acha que os filhos têm que seguir a mesma profissão dos pais, hein? Fala aí, Rafael.
3: Fala comigo, meu amigo Wilson Dias. Bom dia, bom dia. Sobre a enquete de hoje, rapaz, é meio relativo. Só que assim, se o filho vê o pai trabalhando e sentir o desejo de fazer o mesmo que o pai faz, o porquê não de incentivar? Não é obrigado, mas se vê e gosta e quer fazer, o porquê de não incentivar o filho a seguir o que o pai fala, entendeu? Essa é a minha opinião, entendeu? É opinião e fato verídico, né? O que eu faço, meu filho vê e diz que quer fazer o mesmo. E o porquê de não incentivar ele fazer o que eu faço, sendo que ele vê eu fazendo e quer fazer.
0: Tá certo. Valeu, Rafael. Agora de Tumiritinga, Maria Lopes. Fala comigo.
4: Bom dia, Wilson. Eu sou Maria aqui de Tumiritinga. Eu não acho que os filhos devem seguir a mesma profissão dos pais, não, Wilson. Por quê? Porque eu trabalhava como serviços gerais e desde novembro eu tô afastada por motivo de doença. Eu tenho 3 filhos. Uma é manicure e já tá atuando na área dela, que é professora, que ela tá fazendo pedagogia. A outra é cabeleireira, mas trabalha também no CRAS, mas atua todos os sábados. Duas trabalham aos sábados por conta própria. Tem o meu filho, o caçula, que ele tá fazendo educação física e ele é atendente de farmácia. Então eu não acho que os filhos devem seguir a profissão dos pais, não. Deus me livre. Bom dia, bom trabalho, fico com Deus.
0: Valeu, Maria Lopes. Alô, Tumiritinga. Agora de Conselheiro Pena. Fala, Robson.
5: Olá, bom dia. Aqui é Robson, Conselheiro Pena. Eu acho que não. O filho tem a profissão dele, que é uma profissão que ganha mais. O pai tem uma profissão que ganha menos. Ou vice-versa, né? Acho que não. Acho que hoje o filho tem a profissão dele, escolhe a profissão que quer seguir. Não vai querer seguir a profissão do pai, não, hein?
0: Pois é, tem essa também, né? Valeu, Robson. Conselheiro Pena, um abraço pro pessoal da região aí que participa, né? Que se liga aqui na Rádio Mundo Melhor. Agora, Marlene, fala aí, menina.
6: Fala aí, Wilson Dias. Bom dia pra você. Que Deus te abençoe, sua vida, seu trabalho. Te dê muita saúde e força pra você trabalhar. Olha, Wilson Dias, essa é a minha opinião. A gente quer que ele seja alguma coisa, mas, né, por você forçar a criança a ser o que você quer que ele seja, deixa que eles escolham, que façam suas escolhas, né, e Deus abençoa. Não adianta eu querer que meu filho seja vaqueiro no meu interesse e ele quer ser médico. Ele tem que fazer a escolha dele, Deus abençoar.
0: Certo também, tá certo. 11 horas 25 minutos, vamos pro intervalo. Daqui a pouquinho tem mais ouvinte no ar, mandando aí, né? Dando a sua opinião, participando aqui na nossa enquete. Segura que eu volto. Acerta-me.
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Diego e Vitor Hugo, na Rádio Sertaneja do Leste de Minas, Olinda! E ainda Gustavo Lima, embaixador. É, isso, espetinho, espetinho. Gente, a nossa enquete, hein? Bombando, bombando. Eu quero você interagindo, você mandando aí, tem mais áudio. Diego e Vitor Hugo, na Rádio Sertaneja do Leste de Minas, Olinda!

ainda. E ainda, Gustavo Lima, o embaixador. É, isso, espetinho, espetinho. Gente, a nossa enquete, hein? Bombando, bombando. Eu quero você interagindo, você mandando aí, tem mais áudio. É, a galera participando. O que você acha?

0: Jovem Dias, eu acho muito relativo, entendeu? Eu acho que os filhos devem trilhar seus próprios caminhos, escolher sua profissão, desde que seja uma profissão digna, entendeu? De conseguir sustentar a casa, top demais. Não vejo problema algum nisso. E aqui, quero te dar os parabéns pela essa enquete massa que você criou. Tá, parabéns, tudo de bom aí. Ótimo feriado pra nós no final de semana.
1: Valeu, Adilson. Obrigado, menino. Obrigado. 11:37 do Altinópolis. Fala, Andréia.
2: Ei, meu amigo Wilson, bom dia. Andréia Marques aqui do Altinópolis. E sobre a enquete de hoje, eu acho que depende muito, né? A criança ou o jovem pode se deslumbrar e achar interessante, né? A profissão do pai, da mãe, querer seguir. Ou não. Ou deve seguir aquilo que o coração dele almeja. Afinal, a gente é livre para escolher o que a gente quer fazer e o que a gente deve fazer. E assim deve ser com os nossos filhos. E independente da escolha da profissão, a gente deve apoiar, né? Hoje o mundo oferece inúmeras profissões, inúmeros cursos, várias facilidades. E eu acho que se tiver oportunidade, sim, de estudar, de se formar em algo que ele almeja, deve sim fazer o que o coração dele deseja, independente se é seguir a profissão do pai ou da mãe, ou se é alçar novos voos, né? Procurar uma nova profissão. Um abraço pra todos aí. Tchau.
1: Valeu, valeu, Andréia. Tá aí a opinião da Andréia do Altinópolis. Agora, meu amigo Jacaré, fala aí, é mecânico, né? Tá sempre ouvindo a programação. Fala, menino.
3: Bom dia, meu amigo Wilson Dias, tudo bem? É, essa enquete faz jus à minha vida. Eu trabalho no ramo da mecânica e meus dois filhos aprenderam também comigo. Um aprendeu e estudou e foi para outras áreas, mas porém tem a mão na graxa, né? Sangue de óleo. E o outro está comigo aqui trabalhando. Graças a Deus. Nada a reclamar, né? Dos filhos trabalhar com os pais e seguir o caminho, né? O que for melhor eles têm que escolher, é lógico.
1: Valeu, valeu, obrigado aí, valeu, Jacaré, um abraço, bom trabalho, menino. 11:39, Léo Gesseiro, fala comigo.
4: Bom dia, meu amigo Wilson Dias, aqui é o Léo Gesseiro. É o seguinte, o que que acontece? É, dependendo ou não da profissão que deve seguir ou não, se é do pai ou não, o filho tem que trabalhar, entendeu? O filho não pode ficar sem trabalhar, entendeu? A gente quer, lógico, que ele tenha uma profissão boa, sem pegar no pesado, mas dependendo ou não, ele tem que trabalhar, entendeu?
1: Entendeu? Valeu, valeu. 11:39, daqui a pouquinho a gente volta com muito mais aqui no Rádio Show.
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1: 11:40 aqui na sua sertaneja. 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
2: Faltando apenas 15 minutinhos para meio-dia. Bruno e Marrone e Henrique Diego, esqueci você.

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2: Na Sertaneja do Leste de Minas. As últimas, né? Aqui do nosso rádio show, já no finalzinho, no finalzinho. Trio Pararadura e o Muro de Berlim.

0: Maravilhosa, maravilhosa Zé Vaqueiro. Fechando aqui a programação de sucesso do nosso rádio show. Mas antes, vamos aí para os últimos ouvintes, né, da nossa enquete de hoje. Você acha que os filhos têm que seguir aí a mesma profissão dos pais? Ou tem que deixar acontecer? Tem que deixar aflorar o dom de cada um, a vontade de cada um aí? Fala, Maria Aparecida, fala comigo.
1: Wilson, bom dia. É Aparecida, Titeiumi. Wilson, eu acho que a profissão, desde que ela seja digna, honesta, acho que isso aí não importa. Importa que ela seja honesta, né? Um trabalho honesto. Acho que não precisa seguir a profissão de um pai, de uma mãe. É que ele siga aquela profissão que seja honesta, que ele ganhe um dinheiro honesto. Qualquer profissão.
0: Tá certo, valeu. Mas aqui, ó, de Suaçuí Pequeno, fala Maria Geralda.
2: Bom dia, Wilson. Ah, sobre a enquete de hoje, tem filho que segue a profissão dos pais, mas tem outros que não. Porque eu, meu marido era trabalhador rural e eu também sou trabalhadeira rural. Eu trabalho na roça, eu faço o meu serviço de casa e sou muito gostadeira de fazer sabão. Mas até hoje eu não tenho nenhum filho, tenho 7 filhos, não tenho nenhum que tem essa vocação de fazer sabão. E hoje está todo mundo aí na cidade, ninguém está aqui na roça, trabalha na roça. Todo mundo trabalha. Tem uma que é até montadora, trabalha em montador de móveis. Então eu acho que isso é o destino da pessoa. Eles não seguem os pais, não, é o destino da pessoa.
0: Tá certo, é o destino, deixa acontecer. Regina, fala aí.
3: Ei, Wilson, bom dia. É Regina do Floresta. Então, eu, na minha opinião, a única profissão que os filhos devem seguir dos pais é a medicina, é ser médico. Tirando disso, eu acho que a escolha tem que ser com amor, com dedicação, para ser um bom profissional. Então, qualquer escolha que eles façam, desde que sejam um bom profissional, qualquer escolha, independente de qual seja, ele sendo feliz na profissão é o que vale. Bom fim de semana, bom feriado pra nós.
0: Verdade, tem que ser feliz, né? Trabalhar naquilo que gosta, muito importante. Sirlei, isso lá de Boston, Estados Unidos. Fala aí.
4: Eu, Sirlei de Boston, falando sobre a enquete de hoje. Olha, eu não acho que deve seguir a mesma profissão. Porém, se é uma profissão que o filho quer seguir, ok. Acho que os pais devem apoiar, mas eu não vejo isso como uma regra, porque eu falo por mim, eu não gostaria que o meu filho seguisse a minha profissão. Para isso ele estudou, hoje tem muitas novas oportunidades que às vezes a gente, nós no passado não tivemos, então, mas se é uma profissão que ele queira, que goste, eu não vejo nada também contra.
0: Valeu, valeu. Obrigado aí pela participação. Fechou aqui a nossa enquete de hoje. Muito obrigado você que participou. Se o seu áudio não foi pro ar, não fica triste não. Amanhã tem mais. Estamos juntos. Bom dia pra você. Ótima tarde. Vem aí a palavra do bispo. É, depois tem Cláudia Regina, Claudinha comandando os clássicos 97. 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Ótima tarde e até amanhã, se Deus quiser. Valeu, gente! Valeu demais!
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1: O anjo do Senhor anunciou a Maria e ela concebeu do Espírito Santo. Ave Maria, cheia de graças, o Senhor é convosco. Bendita sois vós entre as mulheres e bendito é o fruto do vosso ventre, Jesus. Santa Maria, Mãe de Deus, rogai por nós, pecadores, agora e na hora de nossa morte. Amém. Eis aqui a serva do Senhor, faça-se em mim segundo a vossa palavra. Ave Maria, cheia de graças, o Senhor é convosco. Bendita sois vós entre as mulheres, e bendito é o fruto do vosso ventre, Jesus. Santa Maria, Mãe de Deus, rogai por nós, pecadores, agora e na hora de nossa morte. Amém. E o Verbo se fez carne e habitou entre nós. Ave Maria, cheia de graças, o Senhor é convosco. Bendita sois vós entre as mulheres, e bendito é o fruto do vosso ventre, Jesus. Santa Maria, Mãe de Deus, rogai por nós, pecadores, agora e na hora de nossa morte. Amém. Rogai por nós, Santa Mãe de Deus, para que sejamos dignos das promessas de Cristo. Oremos. Infundi, Senhor, vos rogamos a vossa graça em nossos corações, para que nós, conhecendo pela anunciação do anjo a encarnação de Jesus Cristo, vosso Filho, por sua paixão e morte de cruz, cheguemos à glória da ressurreição. Pelo mesmo Cristo, nosso Senhor. Amém.
2: Louvado seja nosso Senhor Jesus Cristo. Que a graça e a paz de Deus, nosso Pai, e de Jesus Cristo, nosso Senhor, estejam com todos vocês e seus familiares. Prezados radiovintes, hoje é quarta-feira, dia 3 de junho, a Igreja celebra a memória dos mártires São Carlos Luanga e seus 21 companheiros. E nós vamos meditar o Evangelho de Jesus Cristo, segundo Marcos, capítulo 12, do versículo 18 ao 27. Naquele tempo, vieram ter com Jesus alguns saduceus, os quais afirmam que não existe ressurreição, e lhe propuseram este caso: Mestre, Moisés deu-nos esta prescrição: se morrer o irmão de alguém e deixar a esposa sem filhos, o irmão desse homem deve casar-se com a viúva, a fim de garantir a descendência de seu irmão. Ora, havia 7 irmãos. O mais velho casou-se e morreu sem deixar descendência. O segundo casou-se com a viúva e morreu sem deixar descendência. E a mesma coisa aconteceu com o terceiro. E nenhum dos 7 irmãos deixou descendência. Por último, morreu também a mulher. Na ressurreição, quando eles ressuscitarem, de quem será ela mulher? Porque os 7 se casaram com ela. Jesus respondeu: acaso vós não estáis enganados, por não conhecerdes as Escrituras nem o poder de Deus? Com efeito, quando os mortos ressuscitarem, os homens e as mulheres não se casarão, pois serão como os anjos do céu. Quanto ao fato da ressurreição dos mortos, não lestes no livro de Moisés, na passagem da sarça ardente, como Deus lhe falou: eu sou o Deus de Abraão, o Deus de Isaque e o Deus de Jacó? Ora, ele não é Deus de mortos, mas de vivos. Vós estáis muito enganados. Palavra da salvação. Amados radiovintes, saduceus e fariseus estavam em desacordo quanto à existência da ressurreição. O primeiro grupo a negava, enquanto o segundo a sustentava. A narrativa dos saduceus parece ridícula, mas no livro de Tobias há o caso de Sara, que se casara 7 vezes e os 7 maridos tinham morrido na noite de núpcias, sem consumar o ato. O final, porém, é diferente do proposto pelos saduceus. A resposta dada por Jesus deslocou o foco da fábula, ao falar da nova condição humana na ressurreição e ao citar uma passagem da lei, única escritura considerada sagrada e normativa para os saduceus. A morte repugna e a ressurreição existe porque Deus é o ser vivente por excelência. É Deus dos vivos e não dos mortos. Afirmar a existência da ressurreição não significa propor uma reedição da vida presente, mas é a oferta da vida nova e eterna em Jesus Cristo. Oremos. Ó Deus, que fizestes do sangue dos mártires semente de novos cristãos, concedei benigno que o campo da vossa igreja, regado pelo sangue de São Carlos do Anga e seus companheiros mártires, produza para vós sempre mais abundante colheita. Por nosso Senhor Jesus Cristo, vosso Filho, na unidade do Espírito Santo. Amém. Meu abraço, amigo, que a bênção de Deus, Pai, Filho e Espírito Santo desça sobre todos vocês e permaneça para sempre. Fiquem com Deus e até daqui a pouco no programa Fé Católica.
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2: Amados irmãos, amadas irmãs, iniciamos o programa Fé Católica e a nossa catequese sobre a nota doutrinal sobre o valor do matrimônio. Nessa oportunidade, nós vamos ver algumas perspectivas da filosofia e das culturas, sobretudo o pensamento cristão clássico sobre o matrimônio. Em Santo Tomás de Aquino, encontramos um pensamento filosófico cristão que se tornou clássico sobre os fundamentos da monogamia. No terceiro livro da Suma contra os Gentios, sua concepção aparece, sobretudo, sob o perfil filosófico, com raciocínio extraído da teologia natural e de seu conhecimento da biologia da época. A relação conjugal é assim apresentada como um vínculo da ordem natural, uma sociedade do homem e da mulher, ou uma forma de vínculo social inerente à natureza humana que une o homem e a mulher. São Tomás de Aquino sustenta que a monogamia deriva essencialmente do instinto natural, estando inscrita na natureza de todo ser humano. Portanto, ignora as exigências da fé. Na verdade, o homem, por natureza, deseja ter certeza da sua descendência, certeza essa que seria completamente eliminada se vários homens tivessem apenas uma mulher. Portanto, decorre do instinto natural que um homem deva ter apenas uma mulher. Esta união, que consolida o equilíbrio mútuo entre o homem e a mulher, é regida por uma equidade natural. Não há, portanto, espaço para qualquer forma de poliandria, nem para poligamia. Poliandria é o casamento de uma mulher com vários homens. Poliandria é o casamento de um homem com várias mulheres. São Tomás de Aquino define como uma forma de escravidão tanto uma como outra. É também evidente que a dissolução da referida sociedade é incompatível com a equidade. Se, portanto, alguém tomando uma mulher na juventude, quando ela apresenta beleza e fertilidade, a abandonasse mais tarde na velhice, cometeria uma injustiça contra a equidade natural. Por outro lado, se um homem pudesse abandonar a sua mulher, não haveria uma sociedade de iguais entre o homem e a mulher, mas sim escravidão por parte da mulher. Meu abraço, amigo, a minha bênção, fiquem com Deus e até o próximo programa.
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1: Amados irmãos, amadas irmãs, iniciamos a novena do Bom Pastor. Sou Dom Félix, bispo da Diocese de Governador Valadares. Sou pastor dessa porção do povo de Deus da região do Vale do Rio Doce. É com alegria, então, que nós iniciamos em nome do Pai e do Filho e do Espírito Santo. Amém. Peçamos perdão. Senhor Jesus, bom pastor, tem compaixão de nós, porque somos pecadores. Não leves em conta as nossas faltas, mas concede-nos a graça de arrependermos dos nossos pecados. Converte-nos a ti. Não nos deixes pecar. Não nos deixes cair em tentação. Livra-nos do mal e perdoa todas as nossas culpas. Amém. Façamos o nosso agradecimento. Ó Deus, nosso Pai, nós te damos graças por todo o bem que nos fizeste até agora. Nós te agradecemos pelos imensos benefícios que concedeste a todos nós, seres humanos, e a todas as outras criaturas tuas que estão no céu, na terra e em todo o universo. Por teu Filho Jesus Cristo, Senhor nosso e bom pastor, a ti, nossa ação de graças, a honra e a glória, pelos séculos dos séculos e por toda a eternidade. Amém. Ouçamos a palavra de Deus. Eu sou o bom pastor. Conheço as minhas ovelhas e elas me conhecem. Assim como o Pai me conhece e eu conheço o Pai, e dou a minha vida pelas ovelhas. João 10:14. Meditemos a palavra de Deus.

Façamos agora a nossa intenção geral para alcançar a graça de perdoar as ofensas. Ó Deus de bondade, tu que não levas em conta nossas culpas, tu que perdoas a todos que te ofendem, dá-nos um coração manso e humilde, como é o coração de Jesus. Concede-nos a graça de perdoar sem restrições e sem medidas a todos que fazem o mal contra nós. Não permitas que caiamos na tentação de pagar o mal com o mal. Ensina-nos a amar nossos inimigos e a rezar com frequência pelo bem deles. Nós te pedimos por Cristo Senhor nosso. Amém. Façamos agora uma pausa para que no silêncio do nosso coração, com os olhos fixos na imagem do bom pastor, seja feito a ele o pedido de graças que desejamos receber dele por meio desta novena.

0: Oremos. Senhor Jesus, Filho de Deus e Filho de Maria, tu que és verdadeiro Deus e verdadeiro homem, tem piedade de nós. Senhor Jesus, tu que és o Cristo de Deus, tem piedade de nós. Senhor Jesus, tu que és o bom pastor, atende a nossa súplica. Rezemos uma Ave Maria, pedindo à nossa querida Mãe do Céu, que por intercessão dela, sejam recebidas as graças do bom pastor que dele esperamos obter. Ave Maria, cheia de graças, o Senhor é convosco. Bendita sois vós entre as mulheres, e bendito é o fruto do vosso ventre, Jesus. Santa Maria, Mãe de Deus, rogai por nós, pecadores, agora e na hora de nossa morte. Amém. Neste momento, nós vamos abençoar a água. Ó Deus Criador, nós te damos graças porque criaste a água para nos dar vida, saciar nossa sede, para lavar e refrescar nossos corpos, para molhar a terra e fazê-la produzir frutos que nos alimentam e sustentam. Nós te agradecemos pela água do batismo, pela qual tu nos purificas, a fim de que tenhamos uma vida limpa da sujeira do pecado e sem nenhuma mancha do mal. Nós te damos graças porque por Jesus Cristo, que ofereceu a uma mulher samaritana e continua oferecendo a todos nós a água viva, da qual quem beber nunca mais terá sede, tu sacias a sede de todos os seres humanos. Abençoa, ó Pai, esta água que colocamos em tua presença. Concede a todos que fizerem uso dela tua proteção e a cura de suas enfermidades. Assim como pela passagem dos hebreus pelas águas do Mar Vermelho, tu os libertaste da escravidão do Egito, a todos que usarem desta água, livra-os de todos os males. Nós te damos graças e te pedimos por Jesus Cristo, Senhor nosso. Amém. Façamos agora a nossa consagração ao bom pastor. Ó bom pastor, nós te consagramos toda a nossa vida. A ti confiamos nossas famílias e nossos amigos. Tudo que temos e tudo que somos entregamos a ti. Tu és a fonte da vida. De ti procedem a cura e a libertação de todos os males. Tu és nossa luz e salvação. Queremos ser tuas ovelhas e pertencermos para sempre ao teu rebanho, pois junto de ti encontramos acolhida, paz e segurança. De todos os temores, tu sempre nos livras. Em ti pomos toda a nossa esperança, pois quem em ti espera jamais será decepcionado. Bom e eterno pastor, seguindo a ti com fidelidade, sabemos que após nossa peregrinação neste mundo, seremos recebidos por ti no céu. Lá, conforme tua promessa, viveremos para sempre contigo e teremos a felicidade eterna. Amém. Rezemos juntos a oração que o Senhor nos ensinou, através da qual nós chamamos a Deus de Pai e nos comprometemos a viver como irmãos e irmãs. Pai nosso que estais nos céus, santificado seja o vosso nome. Venha a nós o vosso reino. Seja feita a vossa vontade, assim na terra como no céu. O pão nosso de cada dia nos dai hoje. Perdoai-nos as nossas ofensas, assim como nós perdoamos a quem nos tem ofendido. E não nos deixeis cair em tentação, mas livrai-nos do mal. Amém. Recebamos agora a bênção do bom pastor. Que o bom pastor nos olhe com amor, traga luz aos nossos olhos e serenidade para o nosso coração. Amém. Que o bom pastor nos abrace agora com ternura, de modo que sintamos o afeto do seu divino coração. Amém. Que o bom pastor seja nosso guia, nos faça conhecer sua estrada, nos conduza e conduza nossas famílias pelos caminhos da paz e da felicidade. Amém. Ao bom pastor, a honra, a glória e o louvor para sempre. Amém. Que a bênção de Deus, Todo-Poderoso e rico em misericórdia, Pai, Filho e Espírito Santo, desça sobre todos nós e permaneça para sempre. Amém. Fiquem com Deus.
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3: Opa, já invadindo aí a sua tarde, tarde esta, véspera de feriado, 3 de junho de 2026, quarta-feira. Vamos juntos aí até as 4 da tarde, levando pra você o melhor da música sertaneja, só modão, na sua programação, oferecimento de Alex Baterias, as melhores marcas, os melhores preços estão aqui. 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A primeira da sequência já chega, a gente traz Dobradinha 97 para você, ao som de Bruno Marrone. 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

97 FM, faltando 16 para uma. Zezé de Camargo e Luciano, coração na contramão. Tivemos Sérgio Reis, Mágoas de Boiadeiro, Bruno e Marrone, Dobradinha 97. Bora até uma da tarde com clássicos 97. Mundo Melhor.

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5: 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Composição de Vicente Dias e de José Rico. E aí, se você falou do outro lado que o nome da música é Sonhei com Você. Clássicos 97, a música em forma de poesia traz Milionário e José Rico. Sonhei com você.

0: FM, a Rádio Sertaneja do Leste de Minas, finalizando aí com Sérgio Reis, Boiadeiro Errante. Tivemos também a música em forma de poesia, Sonhei com Você, Milionário e José Rico. E nós estamos agora, nesse exato momento, ao vivo pelo Instagram, cumprimentando aí a Aline. Salve, salve para a Odete. Ótima tarde para você também, que está super ligado. A Fátima em Senhora da Penha. Bora, gente, trazer a reflexão de hoje.
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0: Amados ouvintes, a vida, ela passa mais rápido do que a gente imagina. Quando a gente pisca, né? Já passou as oportunidades, já passou a chance de você fazer de novo. E no fim das contas, o que realmente fica não são os bens, os títulos ou as conquistas. Ficam as conversas sinceras que aqueceram a alma, as risadas que fizeram o coração leve, os abraços apertados que disseram tudo sem precisar de palavras. Um dia seremos apenas uma fotografia guardada em uma moldura, uma lembrança na memória de alguém. Mas o amor que oferecemos, o carinho que espalhamos e o bem que fizemos continuarão vivos nos corações que tivemos o privilégio de tocar. Porque no final não seremos lembrados pelo que acumulamos, mas pelo quanto fizemos alguém se sentir amado, se sentir importante e especial. A vida é passageira. O amor que deixamos nas pessoas é o que se torna eterno, né? Então, que a gente tenha mais empatia, que a gente tenha cuidado ao tocar a vida de alguém, né? Tão necessariamente assim. E já finalizando, eu mando um abraço aí pro Emerson Chaves, a Fátima Reis, André Evelino, a mamãe dela, a Marília, que fez aniversário ontem, salve, salve. Enfim, a todos vocês que estão aí na sintonia, o meu muito obrigada. Eu volto amanhã com mais Clássicos 97, Reflexão do Dia. E daqui a pouquinho tem muito sucesso pra rolar no Agito 97.
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2: Olá, muito boa tarde para você que acompanha Mundo Melhor FM nesta quarta-feira, 3 de junho de 2026. Eu sou Sávio Scarabelli e este é o Rádio Notícia. O Batalhão de Operações Policiais Especiais, o BOPE, desarmou uma granada artesanal em Governador Valadares nesta terça-feira. Segundo a Polícia Militar, o artefato foi localizado em um lote vago no bairro Bela Vista. A granada não possuía numeração e era feita com um recipiente metálico semelhante a uma botija, contendo material explosivo e um sistema de acionamento. O artefato foi destruído de forma controlada. A polícia investiga a origem do material. Morreu nesta terça-feira o ex-prefeito de Santana do Paraíso, Raimundo Anício Botelho, conhecido como Mundico. Ele tinha trajetória marcada pela atuação política no município e foi um dos participantes do processo de emancipação política da cidade. Durante sua gestão, entre 2001 e 2004, esteve à frente de ações em diferentes áreas da administração pública e permaneceu como uma das principais lideranças políticas da história do município. Em razão do falecimento, o prefeito Bruno Morato decretou luto oficial de 7 dias em Santana do Paraíso. Quem pretende aproveitar o feriado de Corpus Christi para cair na estrada já pode se programar. A estimativa é que cerca de 738 mil veículos circulem pelos trechos administrados pela Ecovias Rio Minas entre os dias 3 e 8 de junho, com fluxo maior no sentido Rio de Janeiro. Os momentos de maior pico devem se concentrar principalmente na quinta-feira, quando o volume chega a cerca de 130 mil veículos em todo o trecho, com destaque para o sentido Minas Gerais. Já no retorno, o domingo deve concentrar o maior fluxo, com aproximadamente 139 mil veículos, principalmente no sentido ao Rio de Janeiro. O Rádio Notícia volta em uma hora. A produção e apresentação são de Sávio Scarabelli. Outras notícias você confere em nossas redes sociais e no site radiomundomelhor.com.br. Boa tarde.
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0: eu acho que você tem que mandar aquela mensagem. Mas manda o que tá no seu coração.
1: Porque se fosse eu falaria mais ou menos assim.

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6: Boa tarde!
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1: Boa tarde para você ligado na Rádio Mundo Melhor, chegando com mais uma edição do Rádio Notícia nesta quarta-feira, 3 de junho de 2026. Minas Gerais já contabiliza mais de 31 mil casos confirmados de dengue em 2026. Os dados foram divulgados nesta semana pela Secretaria de Estado da Saúde e mostram que, até o momento, o estado registra 31.303 confirmações da doença. Além disso, o número de casos prováveis já passa de 63 mil, chegando a 63.056 notificações. De acordo com a secretaria, fatores como a alta capacidade de adaptação do mosquito Aedes aegypti ao ambiente urbano e a circulação de diferentes sorotipos do vírus ajudam a explicar o aumento dos registros da doença. Mesmo com os números elevados, a pasta informa que a incidência da dengue em Minas Gerais segue dentro do comportamento esperado para este período do ano, marcado historicamente por maior ocorrência de casos. As autoridades de saúde reforçam a importância de prevenção, com a eliminação de recipientes que possam acumular água parada e servir de criadouro para o mosquito transmissor. Confira agora a previsão do tempo para esta quarta-feira, 3 de junho, em todo o leste mineiro.
2: Previsão do tempo.
1: A quarta-feira vai ser de sol com algumas nuvens e previsão de chuva leve na nossa região, segundo o Climatempo. Em Virginópolis, a mínima prevista é de 15 e a máxima 23 graus. Em Itambacuri, mínima de 16 e máxima 25 graus. Já em Valadares, mínima prevista de 19 e máxima 27 graus. Com vaga garantida na segunda fase da Série D do Campeonato Brasileiro, o Democrata de Valadares ganha um período importante de preparação antes do encerramento da fase de grupos. Após a vitória por 3-1 sobre o Rio Branco, no último domingo, no Mamudão, o elenco recebeu 2 dias de folga e retorna aos treinamentos na tarde desta quarta-feira. A equipe valadarense terá mais uma semana para trabalhar visando o duelo contra o Real Noroeste, marcado para o dia 14, às 5 da tarde, no estádio José Olímpio da Rocha, em Águia Branca, no Espírito Santo. Para a partida, o técnico Cícero Júnior contará com reforços importantes. Estão de volta após cumprirem suspensão pelo terceiro cartão amarelo o atacante Tomazel, o volante Gabriel Vieira e o próprio treinador. Por outro lado, o meio atacante William Mococa será desfalque. O jogador recebeu o terceiro cartão amarelo na vitória sobre o Rio Branco e terá que cumprir suspensão automática. Líder do grupo A12 com 16 pontos, o Democrata tem a mesma pontuação do Tombense, mas aparece na frente pelos critérios de desempate, com 5 vitórias contra 4 do adversário. Já classificada para o mata-mata, a Pantera busca confirmar a primeira colocação da chave e chegar com moral para a fase decisiva da competição. O Rádio Notícia volta com mais informações em uma hora. Produção e apresentação Pedro Cláudio. 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

0: gente chama agora o compadre Giovanni Carreiro para dar uma prosa pra gente. Fala, Giovanni.
1: Ouvintes da rádio Mundo Melhor FM, aqui é o cantor Giovanni Carreiro e tô trazendo para vocês, junto com a minha amiga Claudinha, a minha música nova. Ei, escuta aí.
2: Que aconteceu

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10: 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Vem pro Romário com a participação aí de Zé Neto e Cristiano.

0: Sim, a Rádio Sertaneja do Leste de Minas, finalizando aí com o embaixador Gustavo Lima. Hoje tem Gustavo Lima, bebê. Passa por aqui também Guilherme Benuto, Sujeito Homem, Cleito e Romário, Zé Neto e Cristiano. Gente, Igor França está aqui ao vivo, né? Tá chegando por aqui o Rádio Notícia e vamos que vamos.
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0: Boa tarde, Igor.
3: Boa tarde, Cláudio. Boa tarde a todos os ouvintes da Mundo Melhor. Vamos pro nosso Rádio Notícia.
0: Rádio Notícia aqui na 97 Mundo Melhor pra você e vamos que vamos. Com ele, Igor França.

0: Operação da Polícia Militar em Governador Valadares. Ontem, terça-feira, o Batalhão de Operações Policiais Especiais, o BOP, desarmou uma granada artesanal em Governador Valadares. Segundo informações da Polícia Militar, o artefato explosivo foi localizado em um lote vago no bairro Bela Vista. O material não possuía numeração e foi fabricado com um recipiente metálico semelhante a uma botija, contendo substância explosiva e um sistema de acionamento. Após isolar a área para garantir a segurança dos moradores, os militares do BOP realizaram a destruição controlada do objeto no próprio local. A Polícia Civil agora investiga a origem do material para tentar identificar quem fabricou ou escondeu o explosivo. Vamos falar agora sobre a movimentação nas rodovias que cortam o Governador Valadares para esse feriado de Corpus Christi amanhã, quinta-feira, começando pela BR-116, a concessionária Eco-Rio Minas projeta um movimento intenso com a expectativa de que 740 mil veículos circulem pelo trecho até o dia 8 de junho. O fluxo mais pesado deve se concentrar no sentido Rio de Janeiro. A previsão é que o dia de maior movimento na pista aconteça na quinta-feira, no feriado de Corpus Christi, com cerca de 130 mil veículos que devem passar pela rodovia, muito deles em direção a Minas Gerais. Para o retorno do feriado prolongado no domingo, a estimativa é que 140 mil veículos façam viagem de volta para casa. Para garantir o suporte ao usuário, as equipes de apoio da concessionária estão posicionadas em pontos estratégicos e podem ser acionadas gratuitamente 24 horas por dia pelo telefone 0800-116-0493. Agora mudando para a BR-381, que liga Caeté a Governador Valadares, o fluxo esperado é de que mais de 330 mil veículos passem na rodovia até domingo, dia 7 de junho. O pico na saída do feriado acontece já nessa quarta-feira, hoje, com 20 mil veículos na pista, o que levou a concessionária da BR-381 a suspender as obras que interferem no trânsito. O dia de maior movimento é esperado que aconteça no domingo, quando 25 mil veículos devem passar pela rodovia. Em caso de emergência ou necessidade de auxílio mecânico e médico na pista, os condutores podem acionar o suporte a qualquer momento pelo telefone 0800-031-31. Com a apresentação de Igor França, o Rádio Notícia volta em uma hora. 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Boa tarde!
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agora com você, ouvinte 97, comandando a nossa programação, já mandando aí salve, salve pro Farley Nogueira, manda um alô aí pro João Nogueira, lá na obra do Parque Olímpico, super fã da programação, super fã seu, tá ligado na programação nesse momento e ele gosta das músicas do Di Paulo e Paulino, manda um aí pra mim, Claudinha, bora! Vai ser a primeira da sequência de Paulo e Paulino. Manda um salve, salve para o José Geraldo de Taruaçu. A Bianca Carvalho também tá na sintonia. Ela pede Léo Magalhães, Pago Pra Ver, segunda da sequência. Luzinete do bairro Kennedy. Amarildo da cidade de Tarumirim. Bora então? A primeira de Paulo e Paulino, a participação da Marília Estrelinha.

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1: Vocês precisam admitir alguma coisa.

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2: 97 FM 3:22 agora, vamos que vamos.

o Renato, ele pede a música Búfalo, do Marajó, do Muriel, tá na sequência. A Marildo, da cidade de Tarumirim. Ótima tarde aí para o Ivan, Sueli, Newton, toda a galera aí na Flórida nos acompanhando. Ele oferece para todo o pessoal de Tarumirim. Lucas Jedaia, de Tarumirim, também está super ligado. João Pureza, do Chacreamento João de Barro, mandando boa tarde todo especial para a galera aí na obra do Wellington. A Elton, no Grande Duquesa. A Gerlânio Rodrigues, de Jacaraípe, nos acompanhando. Salve, salve, Renato. Rodolfo Cruz, de Era Nova. A Daiane. Bora de Búfalo, Búfalo, de Marajó. Muriel.

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Excelente tarde aí pro Jeremias, a cidade de Galiléia, galera de Galiléia em sintonia 97, tudo de bom pra vocês, beijão aí no coração, salve, salve aí pra Vanusa Mendonça, também pra Cíntia do Atalaia na sintonia, ótima tarde pra Cida, a motorista de aplicativo, tá ligada, tá mandando um abraço aí pra Edna, pra todas as mulheres que comandam aplicativo em Valadares e região. Salve, salve aí pra Ana Lúcia, oferecendo música pro David. E bora de trio, Parada Dura. Essa aqui, ó. Dá-lhe, Cida. Motorista pra você aí, hein? As andorinhas.

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12: 97 FM, faltando 11 para as 4. As 4 assume o comando ele, Luciano Venades, e o Circuito Sertanejo. A gente se fala amanhã, tá? A partir do meio de 30, com Clássicos 97, com o Agito 97 também pra você.
13: Cláudia Regina!
12: Indo embora pra voltar amanhã. Beijão no seu coração, saideira. Bruno Marrone, beijo de

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1: Olá, boa tarde pra você que acompanha Mundo Melhor. Hoje é quarta-feira, 3 de junho de 2026. Eu sou Igor França e essa é mais uma edição do Rádio Notícia. O Ministério Público de Minas Gerais entrou com uma ação civil pública para obrigar a Prefeitura de Governador Valadares a realizar obras emergenciais no viaduto que liga a Avenida JK à Rua Bahia, no bairro de Lourdes. De acordo com a denúncia, a estrutura apresenta riscos de acidente. O órgão pede à Justiça uma medida liminar para que os reparos comecem imediatamente. As investigações da Promotoria de Justiça apontam que entre os principais problemas estão rachaduras em toda a extensão, placas de concreto se soltando, armadura de ferro expostas à ferrugem. Além disso, o guarda-corpo sofre um colapso parcial e está com a altura abaixo do mínimo exigido pelas normas de segurança. Diante do perigo iminente para os motoristas e pedestres, o Ministério Público exige a interdição preventiva do trecho e uma reforma completa. A ação cobra providências urgentes da administração municipal para evitar acidentes graves no local. A Rádio Mundo Melhor entrou em contato com a Prefeitura de Valadares para obter o posicionamento a respeito da ação. Por meio de nota, o governo municipal informou que a atual gestão recebeu a intimação e determinou que a Secretaria Municipal de Obras e Serviços Urbanos realize uma vistoria técnica detalhada no local para apurar as condições da estrutura e subsidiar a manifestação que será apresentada à Justiça. Por fim, a nota concluiu dizendo que novas informações serão divulgadas assim que os levantamentos técnicos forem concluídos. O Departamento de Estrada e Rodagem de Minas Gerais aplica restrições no tráfego de veículos de grande porte nas rodovias estaduais durante o feriado de Corpus Christi. A proibição é válida para bitrens, rodotrens, cegonheiras que superam os limites regulamentados de peso e de dimensões, mesmo aqueles que possuem autorização especial. A medida busca garantir mais segurança e fluidez nas estradas nos dias de maior movimento, com foco especial nos trechos de pistas simples. Os motoristas devem ficar atentos aos horários de restrição que começam nesta quarta-feira, das 4 da tarde às 10 da noite. O bloqueio se repete também na quinta-feira, das 6 da manhã ao meio-dia, e no domingo também, das 4 da tarde às 10 da noite. Quem descumprir a norma será autuado por infração de trânsito e terá o veículo retido até o encerramento do horário de restrição. Com a apresentação de Igor França, o Rádio Notícia volta em uma hora. 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Boa tarde.
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5: Agora 4:04. Boa tarde pra você.
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2: 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A partir de agora, Circuito Sertanejo está no ar, hein? Hoje, uma ótima tarde para você. Hoje, quarta-feira, 3 de junho de 2026. Tô meio perdido no tempo, hein, rapaz? Tô meio perdido. É isso mesmo, 3 de junho de 2026, está no ar o Circuito Sertanejo.

Simbora, simbora, começando o nosso Circuito Sertanejo, quarta-feira, meiuca da semana. 4 e 8, Manu Batidão. Canta, coração. Vai lá, com Simone Mendes.

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7: Agora 4:19 na Mundo Melhor. 4:19. Abração pra Bianca, tá em Timon, São Luís. Ah não, a Bianca tá em São Luís, no Maranhão. A Bel que tá em Timon, aí no Maranhão, tá bom? Abração pra vocês aí. Valeu, Bianca, em São Luís. A Bel, Maria, Sinária. Um abraço pra todo mundo aí. É o Zé Raimundo, José Raimundo também tá ouvindo a gente, tá aí o Mi, né? Tá querendo uma música da Roberta Miranda. Daqui a pouquinho tem Robertinha pra vocês. Rodolfo de Era Nova, tá na sintonia. Fala comigo, Cida, é a Votorista. Ela tá assim, ó, eu tô igualzinho você, tô aqui pensando que seria sexta-feira. Sextou numa quarta. Ô, Macarrão, tá em Choninho. Bora de Léo Magalhães, Rayana em Macaé, no Rio. Boa tarde, Rayana.

amor cancelado. Léo Magalhães? Ô Edinho, boa tarde, Edinho. Um abraço pra você, pra Maria Cecília e também para sua filhona, Tiffany Schellen. Ei, Tiffany! Um abraço, não abandono Venades, não, hein? Abração pra você.

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9: 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Agora é 4 horas 33. Rio Negro e Solimões. Oi, Érica Regina. Boa tarde.
10: Oi,